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0: King Rex, eu tô no outro town, eu tô no outro espaço, tipo nosso pés, baby. Yeah.
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0: Wake up!
1: It's the front of the month!
0: Como é que estamos, Joana?
1: Tinha saudades tuas,
0: eu também, mano. De volta ao estúdio, irmão!
1: Petrónico, meu irmão!
0: Petrónico está de volta ao estúdio, irmão! Estava com saudades
1: hoje o nosso rei faz anos!
0: Oh! O nosso rei faz anos hoje, pois é!
1: O nosso grande líder faz anos hoje!
0: Pois é, Artur Simões faz anos hoje!
1: Bora ligar-lhe agora!
0: Aí, eu não sei ligar com o telefone, mas...
1: Às 7 da manhã! Espera, liga!

0: O que é que vais fazer hoje?
1: Bem, eu tinha o telemóvel debaixo da almofada e isto treme. Que nem um doido.
2: Acordaste connosco?
1: Pá, eu estava a sonhar com alguma coisa e houve um terremoto e era uma telemóvel.
2: Eu já nem quero saber o que é que ele vai fazer hoje.
0: Não, mas diz lá o que é que vais fazer hoje.
2: O que é que vais fazer hoje, Arthur?
1: O quê? Então, eu vim a Lourinhã passar o aniversário pela primeira vez em muito tempo. Então eu vou almoçar e jantar e lanchar com toda a gente que é por cá.
2: Boa.
1: Hoje, quer dizer, a avó tem uma. E tenho certeza a esta hora.
0: Como é que é possível? Ele mesmo com sono é um excelente

0: e ai do mundo. Mas olha, grande
1: pois
0: mensagem.
1: A música é a Rua Cigana.
0: Yeah.
1: Mas, é eu,
0: mas eu acho.
1: É
0: mas
1: uma
0: eu,
1: mistura de culturas.
0: Eu sinto que a mensagem é dele. Quer dizer. Rui, a mensagem é tua.
1: Pode ser da inteligência artificial também.
0: Mas eu acho que ele é que dá o modo da mensagem. Ele é que diz tipo: eu gostava que fosse uma mensagem sobre excelência,
1: sim,
0: amor e barulho.
1: Claro, obviamente.
0: Pronto, é ele que faz essa parte. Yeah.
1: Ele dá o prompt.
0: Sim, sim, completamente. Entretanto, muitas pessoas a dizer pensamento positivo, hoje é quinta-feira, nice. E muitas pessoas a agradecer por tu não teres abandonado, Joana. Pessoas a dizer: bem-vindos de volta, os que estão de regresso, e um abraço dedicado à Joana, que se manteve sempre connosco enquanto os outros nos abandonaram.
1: Eu um dia hei-de vos abandonar. Portanto, também não sei.
0: Bem, não dura para sempre.
1: Não vai durar para sempre.
0: Portanto, aproveitem os últimos.
1: Aproveitem enquanto eu tocar.
0: Temos Joana Miranda. Entretanto, nós temos um miúdo, que é o Vasco. Vasco com capa. Ele tem o sonho de fazer rádio.
1: Sim.
0: E disse-nos que hoje vai iniciar a sua rádio da escola.
1: Sim.
0: Portanto,
1: sim,
0: os colegas
1: sim.
0: dele que se preparem. Algumas dicas que nós temos para iniciar a rádio da escola.
1: Ser honesto, não estejas a fingir que és uma personagem que não és, não estejas a fazer vozes que não são tuas ou a imitar um tipo de dicção que não é a tua.
0: A não ser que estejas a fazer uma personagem, é?
1: A não ser que estejas a fazer uma personagem. Não fales de assuntos sobre os quais não tens informações da tua solidariedade.
0: Boa.
1: Que eu às vezes faço isso e é horrível.
0: Pois é. E mais coisas que podemos dizer. Ah, se estiveres a fazer rádio com mais pessoas, dá espaço para as outras pessoas brilharem também.
1: Yeah.
0: Tu podes brilhar as outras pessoas também. Vocês chegam a um consenso. Eu
1: até
0: acho
1: porque
0: é assim
1: ouvir é divertido quando estás em rádio. Eu adoro estar a ver-vos a dizer
0: claro.
1: Coisas. A fazer.
0: E às vezes falar também é uma grande seca, não é? Temos de nos calar.

0: Vou só destacar esta do Bruno Leite, para não estar a ler todas. Que o medo de cair não lhe impeça de voar, que o medo das feridas não lhe impeça de curar, e que o medo do toque não lhe impeça de abraçar. Braulio. É o nome da pessoa.
1: Braulio.
0: Braulio.
1: Não acredito.
0: Braulio Bessa.
1: Braulio Bessa.
0: Do livro #poesia que transforma.
1: Uhum. Uau.
0: Yeah. Do livro Poesia que transforma. E mais um update. No kickbox é muito comum fazerem o corredor da morte. E têm que fazer, em cada aniversário, têm que fazer dupla passagem enquanto cantam os parabéns.
1: Yeah.
0: E por também podem levar na barriga.
1: Há coisas. Olha, até podemos fazer este tema amanhã, que nós já temos um programa estruturado. Mas eu acho que nós podíamos. Trazer o que é que devíamos fazer na nossa vida adulta que se fazia na infância? Eu acho que o corredor da morte era um.
0: Corredor da morte devíamos fazer na vida
1: ainda
0: adulta.
1: Por cima,

0: Vamos esperar para ver, é isso.
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0: Hey, o meu nome é Pedro Góes, comigo Joana Miranda e agora também Mariana Serrano. Olá, Mariana.
1: Olá, bom dia.
0: Vamos ao magazine?
1: Força.
0: Oi? Mariana.
2: Mariana.
0: Eu subi
2: a
0: via errada. Eu subi
2: a
0: via errada. Eu nunca, olha,
2: depois de 3 dias de saudade.
0: Mariana, eu nunca silenciaria uma mulher aqui dentro. Nunca.
1: Não
0: vai acontecer. Não sei.
1: Uma mulher jornalista.
0: Não. Nunca vai acontecer aqui dentro. Portanto, Mariana.
1: As mulheres poderem falar.
0: Exatamente. Vamos ao magazine e isto não vai voltar a acontecer.
2: Muito obrigada.
0: Nunca. Ok, Mariana? Podemos ir ao magazine agora sim? Vamos ao magazine então.
2: A ministra do Trabalho rejeita para já rever o aumento do salário mínimo à saída da reunião com a Concertação Social. Maria do Rosário Palma Ramalho diz que não há espaço para esta alteração. No próximo ano, o salário mínimo deve subir 50 euros e chega então aos 920, como acordado. Até 2028, chega então aos 1.020 euros. O GT defende um salário mínimo nos 1.000 euros em 2027 e a CGTP pede mesmo um choque salarial. O governo garante que nos próximos meses os portugueses vão ter mais dinheiro na carteira. Em entrevista à SIC Notícias, o ministro da Presidência explica que o plano passa pelo governo fazer face a este aumento nos combustíveis através de apoios diretos, como o desconto no imposto sobre produtos petrolíferos e no gasóleo agrícola, e medidas para aumentar o salário líquido e as pensões. Rejeita, contudo, a proposta

0: Ponto no imposto sobre produtos petrolíferos e no gasóleo agrícola e medidas para aumentar o salário líquido e as pensões, rejeita, contudo, a proposta de descer o IVA nos alimentos. O Benfica venceu o Milan por 2-0 na primeira jornada da fase de Liga da Liga Europa. É a primeira vez que vence o Milan em jogos oficiais. Os encarnados voltam a jogar para a Liga Europa no dia 15 de outubro, frente ao Celtic. Hoje é a vez do Torriense, estreia-se nas competições europeias, defronta na Noruega o Lillestrøm às 8 da noite.
1: Ganda Torriense, vai ser muito fixe. O Torriense é a primeira vez que está na Liga Europa.
0: É verdade.
1: Portanto, vai ser
0: ou
1: muito,
0: em qualquer
1: muito
0: competição europeia. Yeah,
1: em qualquer competição europeia.
0: Mesmo.
1: Portanto, vai ser evento histórico. Mariana, mais uma vez, peço desculpa, eu não estava mesmo a tentar silenciar uma mulher, eu só subia via errado.
2: Nunca calarás uma mulher jornalista.
1: Nunca. Aqui dentro, e muito menos jornalista. Até.
0: Nunca portanto, pensaria tal coisa.
1: Oh, ok, obrigado, Mariana. Voltas às 8h50, não é?
0: Volto.
1: Vamos a isso.
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0: A amizade a sério sugere não haver
1: não é
0: etiqueta.
1: Etiquetas, é etiqueta, exatamente.
0: Sim, etiqueta.
1: Com as amizades a sério não há etiqueta. Eu acho que passam-se os limites da boa educação, uhum. passam-se os limites do espaço,
0: da privacidade.
1: Da privacidade.
0: Yeah.
1: Que é um que acontece às vezes com a família também.
0: Faz parte.
1: E normalmente as famílias que se dão pior são as que metem tudo para debaixo do tapete e quando chega a altura das heranças é que estão todos à bulha.
0: Yeah.
1: Porque tu não sei o que é, naquela altura não sei o que é, e tu ficas tipo, ah,
0: e tu nunca cuidaste da mãe e agora queres saber e vejo para a herança e apareceste aqui
1: yeah.
0: Sim,
1: e tipo,
0: no
1: mas tu sempre achaste isso. E depois as pessoas dizem, é que ela depois revelou-se. Não, ela sempre foi assim.
0: Sim, ela sempre foi assim. Vocês é que não falavam.
1: Vocês é que não falam.
0: Vocês já se juntavam para o Natal.
1: Yeah.
0: E vocês... depois ia cada um para a sua casa falar mal
1: dos outros.
0: Sim.
1: Pronto, e eu acho que as amizades e as famílias. O resto que se lixe, mas sejam honestos, falem yeah. como deve ser. Olha, vão à casa do. Tenho saudades tuas, vou aí à tua casa fazer uma cesta e beber
0: um
1: café.
0: Nem mais. Eu tinha uma.
1: Eu
0: que...
1: só tenho isso com uma amiga minha, que é a Rita.
0: Eu tinha uma que é a etiqueta de falsa amizade, que são amizades onde as pessoas dizem umas às outras, pá, nós temos mesmo que combinar. Para mim, tipo. Para
1: isso,
0: mim, se
1: olha,
0: és mesmo amigo,
1: amigos.
0: É dizer: olha, esta semana eu estou livre quinta-feira, estás a fazer alguma coisa, bora fazer uma coisa na
1: Sim.
0: quinta-feira. Para mim, quando estás de nós temos que combinar,
1: temos opa,
0: já
1: combinar.
0: Não nos vemos há tanto tempo, estamos aqui à conversa há 20 minutos, está a ser Sim. tão bom, nós temos é mesmo que beber um café. É, vocês
1: Zero.
0: Não são amigos.
1: Não são amigos.
0: Eu não sou amigo desta pessoa.
1: Não são amigos.
0: Eu sou conhecido e nós falamos.
1: Um amigo
0: bem.
1: É: estou a passar aqui por tua casa, vou ir tomar um café, estás?
0: Yeah.
1: Isto é um
0: tipo,
1: amigo.
0: Para lá, estou a tomar banho. Está bem? Então eu espero no sofá.
1: Está bem, eu espero no sofá. Não quero yeah. saber quem é que está aí.
0: Isto é
1: o
0: um
1: teu
0: amigo.
1: Namorado? Oh, que seca.
0: Não,
1: okay.
0: vocês não são. Yeah. Ele não pode sair, ele vai embora. Queres? Ele ia embora às quatro. Então me pede pima mais cedo.
1: Yeah.
0: É isso, yeah.
1: isso é um amigo.
0: Isto são amigos. Porque se não for isto, são conhecidos.
1: É
0: e são
1: isso.
0: só bons conhecidos.
1: Olha, sabes o que é a etiqueta de falso amigo?
0: O quê?
1: Comentar todos os teus posts no Instagram. Isso é mesmo. Olha, que amizade que yeah. não existe.
0: Yeah, não existe, não existe.
1: Eu nem me lembro.
0: Linda,
1: que os meus
0: perfeita,
1: amigos...
0: perfeita, estás tão bem. Perfeita.
1: Não, é tipo, parabéns pela tua nova conquista. Oh mano.
0: Yeah.
1: Que It's... vergonha. As minhas amigas às vezes, e amigos, às vezes é tipo, ei, bem que parolada, porquê yeah. que estás com essa. Porquê que te fizeste a sessão fotográfica?
0: Pronto,
1: isto faz parte.
0: Yeah, é assim, faz parte, é o quê? É isso que nós queremos saber hoje. Nós hoje estamos à procura de etiquetas de falsa amizade.
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0: O que é que para ti é uma etiqueta de uma falsa amizade? Porque os amigos verdadeiros não têm etiqueta, ok?
1: Yeah.
0: Portanto, fala-nos disso, nós vamos ouvir as tuas mensagens todas já a seguir. Não queres guardar para a seguir, Joana?
1: Deixa-me só dizer uma, é relacionado com os parabéns.
0: Então.
1: Há a falsa amizade e a verdadeira amizade, e eu já vou distinguir.
0: Boa. Swam. Yeah.
1: Cheguei ao microfone, mas.
0: Swam. É BTS, aqui tocarem Swam. Já sabes, é na tua

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0: Ray, Where's My Husband, aqui a tocar na tua cidade FM. O meu nome é Pedro Góias, comigo Joana Miranda. E estamos a falar sobre falsas amizades, sobre etiquetas em amizades falsas. Olha, Joana, eu tenho aqui uma que para mim é muito específica, mas para mim é uma etiqueta de falsa amizade. Imagina, eu soube de uma fofoca de um amigo meu. Um amigo meu envolveu-se com X pessoa. Se for mesmo meu amigo, eu nunca vou fazer conversa para chegar até aí para descobrir.
1: Não, é mensagem
0: longa. Se for meu amigo, é mesmo, vou ligar-lhe e é tipo...
1: Não, liga-lhe.
0: Olha lá, a Madalena.
1: Olha, olha.
0: Eu mando o quê? A Madalena.
1: Logo.
0: Pá, se for uma pessoa que não é meu amigo, é, eu ando ali às voltas e não sei o quê.
1: Sim,
0: olha
1: sim.
0: Lá, ouvi dizer... Imagina que é uma coisa má. Tipo, o X pessoa... Epá, não estou a conseguir pensar em nada mal.
1: Sim.
0: Fez xixi num parque de estacionamento no outro dia. E eu ligo-lhe, olha lá, contaram-me que te apanharam numa câmara a fazer xixi num parque de estacionamento. Mas digo com um tom.
1: Nem
0: quase...
1: dizem, quase que é meio. Olha, o que é que andas a fazer? Tens ido a parques de estacionamento?
0: Faz xixi nos últimos tempos. É sempre assim, se for um amigo meu, é tipo, estás maluco, meu. E vais logo, direto ao assunto. Direto ao assunto para mim é completamente sinónimo de amizade.
1: Olha, direto ao assunto é sinónimo de amizade. Seja
0: direto,
1: no que for.
0: Direto ao assunto para mim é amizade. Temos muitas coisas de amizade aqui no nosso 911-911-978. O Miguel disse-nos falsa amizade numa foto em que a pessoa está claramente horrível, comentar super gata, amiga, lindona. Para mim, tipo, comentar em fotos horríveis para mim também é tipo, se não estás a dizer ao teu amigo que ele está horrível, então tu não gostas dele. É mesmo não gostar. E o Nelson disse uma com a qual eu me identifico, mas. Tipo a 100% mesmo, a 100%.
2: Bom dia, malta.

0: Os amigos gajos.
1: Eu sou. Porque eu sei que as raparigas são mais. Por exemplo, a Leonor, a Bia, que trabalham aqui também são.
2: Podes fazer o que quiseres.
1: Pá, somos todas iguais, estás a ver? Yeah. As minhas amigas mais próximas.
2: Uhum.
1: Mas no geral, se eu for assim com uma mulher, não, tipo, eu não posso.
2: Sim, não podes só mandar essa do nada. Mas eu também não posso mandar essa do nada a um rapaz. Imagina, estagiários daqui,
1: sim.
2: Ou tipo,
1: sim,
2: pessoas com quem eu não dou muito, eu não mando muitas dessas.
1: Sim,
2: agora, com o Arthur, com
1: bem,
2: o Leandro, que é nosso videógrafo.
1: Bem, o Leandro, eles são completamente assassinados. Por
2: eles
1: nós.
2: São assassinados, é tipo, não dá, tu
1: dá,
2: chegas ao pé de mim, é tipo, todas as barbaridades
1: olha,
2: que tu vais ouvir.
1: O João
2: ser agora.
1: Sonoplasta.
2: O João Sonoplasta.
1: Quando chegar aqui, então, coitadinho. Mais uma porcaria de programa que vocês fizeram.
2: Então o programa de hoje foi horrível como o de ontem. É sempre assim.
1: Mas isso a mim dá-me quentinho.
2: A mim também, dá-me alento e dá-me a sensação que trabalhamos num sítio saudável, que estou com pessoas saudáveis. Percebes?
1: A mim também. É quando começam tipo. Quando começam, então, como é que correu? Tudo bem? Estão divertidos? Ai, que falsidade. Isto não é verdade.
2: E geralmente o que acontece é quando essas pessoas vão embora, ou seja, às vezes estou ali com o João e entra o Arthur e o João diz assim: ó, Arthur, tu és um não sei quem, não sei o que mais. E o Arthur vai-se embora e o João começa assim: o Arthur hoje no programa teve muito bem.
1: Estás a ver? Então, a verdadeira amizade é dizer mal na frente e bem nas costas.
2: E dizer bem nas costas, é exatamente isso. E nós estamos à procura de etiquetas de falsa amizade. Manda-nos para o 911-911-978. Estamos a receber muitas. Olha, vamos ouvir uma última, é da Sara. Vamos ouvir
3: para aqui. Mim, etiqueta de falsa amizade é uma pessoa sair do trabalho e dizer: vamos continuar a amizade. Então, mas já és amigo,
1: sim.
3: Vais sempre continuar a amizade. Ou se calhar eras só amigo, entre aspas,
1: colega
3: de trabalho.
1: Claro.
2: Muito bom, muito
1: uma
2: bom.
1: Uma pessoa que acaba um trabalho assim, olha, vamos continuar a ver-nos.
2: É tipo, claro que vamos. Tipo, eventualmente
1: só
2: vamos nos dar algum lado.
1: Só o facto de falares
2: sobre isso já é estranho.
1: É estranho.
2: É bué da esquisito. É disso que nós andamos à procura hoje. Manda-nos as tuas etiquetas de falsa amizade. O que é que só fazem as pessoas que não são mesmo amigas de outras pessoas?
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2: Eu e a Joana já voltamos e vamos também ter Magazine com a Mariana Serrano daqui a 10 minutos, às 8h50. Vamos a isso.
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0: Missy Miles e Wet Bad Gang em Onelá, aqui a tocar na tua cidade FM. O meu nome é Pedro Góias, comigo Joana Miranda e também Mariana Serrano, que tem a sua via para cima, o seu microfone e está pronta para falar com o Magazine, não é, Mariana?
1: Prontíssima.
0: Vamos a isso. Magazine.
1: Mais de 30 concelhos de 6 distritos estão hoje em perigo máximo de incêndio rural. O IPMA colocou também quase todos os concelhos de Portugal continental em perigo muito elevado e elevado de incêndio. Isto, apesar de hoje estar...

0: continental em perigo muito elevado e elevado de incêndio, isto apesar de hoje estar mais fresco. Várias regiões de Espanha foram ontem afetadas por uma forte tempestade. Chuvas torrenciais, granizo e ventos fortes paralisaram as regiões de Valência, Catalunha e Andaluzia. As autoridades tiveram de emitir alertas e uma pessoa morreu na região de Barcelona. Escolas, estações de metro, aeroportos tiveram de ser encerrados. Ganhar a loteria é uma coisa que exige muita sorte. Mas em Maryland, nos Estados Unidos, há quem a tenha a dobrar. Uma senhora foi às compras com a irmã e comprou 2 bilhetes, que lhe custaram menos de 1 euro cada. Com isto, conseguiu 50 mil dólares por cada bilhete, o que são cerca de 90 mil euros.
1: Oh.
0: Vale

0: Diz que precisa de fazer obras na casa e não sei o quê.
1: É sempre obras.
0: E comprou os dois bilhetes, pronto, tecnicamente foi ela que os comprou, não é? Sim. Viu logo que estavam premiados, ficou.
1: E, ou seja, se é um em 11 milhões, ela, significa... são dois em 22. Ela, os dois em 22 ela tirou.
0: Esta senhora tem.
1: Yeah, ela nunca mais vai ter sorte.
0: A nível de probabilidades, é tipo, gastou a sorte toda uma vida.
1: Já acabou.
0: Já tem alguma ideia.
1: Acabou a sorte dela.
0: Ter abdicado de tudo.
1: Yeah.
0: Por isto.
1: Acabou a sorte dela e da linhagem toda desta família, provavelmente.
0: Sim, e da irmã. Ela roubou a sorte à irmã também, porque isto tecnicamente era para serem as duas, um em cada 11 milhões.
1: Ia bem, coitada. Coitada da irmã dela, pronto, ficou 90 mil euros mais rica. Olha, é uma sorte.
0: Exatamente.
1: Mariana, nós não temos dinheiro como esse, mas temos menos 70 mil euros do que ela ganhou. São 20 mil euros ao Show Me the Money, portanto já sabes, podes participar. É amanhã, dia 18 de setembro. A Mariana volta às 9h50 com o Magazine. É isso, Mariana? Confirma-se. A Mariana volta às 9h50 com o Magazine. Entretanto, tens Post Malone e Roddy Ricch. Estou com saudades dele. Aqui a tocar na tua Cidade FM é Cubo Dub. Vamos a isso.

0: Post Malone e Roddy Ricch em Cup Dup aqui a tocar na tua cidade FM. O meu nome é Pedro Góias, comigo Joana Miranda, e recebi uma mensagem aqui no 911 911 978 a dizer: bom dia maltinha, a minha pequena Maria de 5 anos quer dizer uma coisa ao Pedro, embora não esteja relacionado com o tema, mas ela insistiu e eu não resisti, portanto eu vou ouvir.
1: Pedro, tenho 106 anos, é o primeiro lar. Beijinhos.
0: Imagina, eu não percebi muito bem, mas eu acho que ela disse: olá Pedro, eu tenho o meu primeiro dente dos seis anos, uhum. É o primeiro molar. Vê lá se é isto.
1: Pedro, tenho um dente dos 6 anos, é o primeiro molar. Beijinhos.
0: Tão querida.
2: Ela tem o primeiro molar dela.
0: Já, ela tem o primeiro molar.
2: Olha,
0: Maria, muito
2: não te
0: obrigado.
2: Vai servir para nada, mas... Já,
0: yeah, não serve muito. Eu nem sei que dentes é que existem, mas olha.
2: Não, Maria, o molar é aqui atrás.
0: Sim, mas eu nem sei.
2: Olha,
0: mais
2: um dia vai dar para pôr.

0: Dor aí, que é o sítio mais
1: elegante. Mas está bem escondido.
0: Por isso mesmo.
1: Tu por isso não metes?
0: Metes.
1: Andas com o ouro no bolso?
0: Não, não. Fica tá bem, então... assim de vez em quando abres muito a boca e vem que tens ouro.
1: Yeah, então Maria, um dia metes então esse dente de ouro.
0: Molar de ouro.
1: Entretanto, ainda não são 9 da manhã, mas eu ando com problemas no sistema, portanto vamos assumir que são 9 da manhã e eu vou lançar o Topo de Hora, o Arthur, no dia de anos do Arthur, falhar duas vezes redondamente. É impressionante, vamos a isso.
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1: Por agora, Pedro Sampaio é

acaba aceitando o homem que tem televisão. Acaba assistindo a visão na televisão.

0: E está toda a gente a tirar fotografias com ele, a querer falar com ele, a dizer, está tão bem, estás tão bonito, estás tão bem vestido e não sei o quê. E eu chego, toco-lhe no ombro e digo tipo, puto, vamos sentar ali ao pé do Matias, imagina, sentar ao pé do Matias. E dou-lhe só assim, nem lhe digo os parabéns, estás a ver, já mandei uma mensagem meio no grupo, tipo, parabéns, sim, puto. Yeah, mandei assim uma coisa e vou-me sentar no canto da mesa e estou no canto da mesa e eu e os amigos verdadeiros a dar um show de bola.
1: um show de bola
0: no canto da mesa.
1: Sabes o que é que eu acho que também é? Eu acho que aniversário é ótimo para se debater a etiqueta de amizade
0: mesmo.
1: Falsa, que é mensagem com mais de 5 palavras de aniversário, és amigo falso.

0: Outra é o gozar um com o outro. Um verdadeiro amigo passa a vida a gozar com o outro. Isso é mais que certinho. Abraço e beijinhos.
1: Ganda João, para mim, se tu não consegues gozar com um amigo teu, então ele não é verdadeiramente teu amigo.
2: E é isso, e é aí que eu defino mesmo bem com quem é que eu me vou dar ou não. Se nós estamos a gozar e tu ficas trombas, dizer mal nas coisas, dizer pá, porque ela fez isto e disse aquilo, e é mesmo, sou maluca.
1: Se tu caís à minha frente, se tu caís agora à minha frente, eu vou morrer, vou ajudar-te.
2: Não, se tu caís é porque eu te empurrei.
1: E depois vou gozar contigo. Agora.

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0: Querido Burna Boy, Dai Dai aqui a tocar na tua cidade FM. O meu nome é Pedro Góias. Só um segundo, desculpa, estava-me a ouvir muito baixo. Comigo, Joana Miranda.
1: Sou eu.
0: E vamos a uma última ronda de etiqueta falsa de amigo. Oi? Olha, ia tocar isto, ia tocar isto. Em vez disto.
1: Uau.
0: Ah, muito bom. Opa, eu vou voltar a dizer isto, eu sei. O Arthur escreve acorda em todos os botões. Ou seja, todos os botões que eu tenho à minha frente chamam-se acorda. Acorda ou o falecido. Olha, rest in peace, toque de saída.
1: Yeah. Calma, os botões. Saudades dele, saudades, às vezes.
0: Toque de saída. Tenho, por acaso tenho algumas saudades. Às vezes falam-me disso, tipo, do toque de saída à minha mãe, ou assim. Ah, quando tu estavas à tarde e dá-me tipo uma cena. Yeah. Não sei mais qual que é.
1: Eu fui tão feliz a fazer tardes convosco.
0: Yeah.
1: Foi tão bom.
0: Eu acordava às vezes às 2 da tarde. Às vezes era quase todos os dias.
1: Pá, mas eu estava-me tipo às 8 da manhã. Eu saía, ia fazer stand-up.
0: Yeah, eu estava só lá

0: Ai, tão bom. Olha, mas as pessoas adoram isto. Eu nos mandaram mensagem a dizer: isto sem o Arthur fica mesmo uma loucura. Quando é que volta mesmo? E eu respondi: segunda-feira. E disseram: bolas.
1: Já.
0: Porque sabem que vai continuar o pardieiro, mas é mais controlado. É um pardieiro mais calmo, é um pardieiro mais controlado. E nós podemos falar mal do Arthur, sabes porquê? Porque estamos nas costas, porque quando o Arthur chegar aqui a próxima vez, nós vamos estar aqui a dizer mal dele na frente também. Por isso é que podemos dizer nas costas. E ele sabe disto, nós chamamos de ditador. Está tudo bem. Entretanto, falando mais uma vez de etiquetas de falsa amizade, recebemos aqui uma mensagem da Beto Silvério a dizer que tem um amigo que não tem filtros nas amizades, fala tudo, conta tudo, pergunta tudo. Isto relativamente à situação de saber uma fofoca de um amigo e não dizer. E há muitas pessoas aqui no nosso 911-911-978 a concordar, a dizerem isto que a Tânia disse.
2: Olá, maltinha, bom dia. Não é preciso muito para saber, basta nos acontecer alguma coisa. Um acidente ou estarmos doentes, ficamos logo a saber quem são os nossos amigos. Basta isso.

0: Tudo doente.
1: Talvez.
0: É boeda estranho. Imagina, se for parar ao hospital
1: um estranho,
0: ou assim.
1: Um estranho vai se preocupar muito mais contigo.
0: Já, os estranhos preocupam-se comigo às vezes e os meus amigos acham que eu estou a fazer fita. Estás a perceber? Uhum. Eu digo que estou muito cansado e os meus amigos me dizem: está cansadinho do quê? Do programa acabar às 11 da manhã. Custa muito, é? E isto são os meus amigos e os meus conhecidos: pois, acordas cedo, também é mais complicado e não sei o quê.
1: Sim, pois é.
0: E os meus amigos não me validam nesta parte. É boeda estranho. Os amigos às vezes atiram-nos para baixo.
1: É para
0: nos deixarem humildes, pá. É complicado. Olha, eu gostei muito deste tema dos amigos. Se calhar para a semana vamos repescar outra vez para falar disto um bocadinho curto, porque eu acho que ele também tem opiniões para dar. Entretanto, vamos um bocadinho aos anúncios. Vamos ter Magazine com a Mariana. São anúncios. Vamos aos reclames, sou um homem honesto.
1: Amigo,
0: é verdade,
1: amigo.
0: Olha, fiquem por aqui, são anúncios, mas também vos digo.

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0: da Sound e Belé, em La Plena, aqui a tocar na tua cidade FM. O meu nome é Pedro Góias, comigo Joana Miranda. Joana, diz-me uma música da Beyoncé já. Uma música assim, muito rápido, bora!
1: Hello!
0: Hello! Ok.
1: Não estava preparada.
0: Não faz mal, Joana.
1: Qual é que era a piada?
0: Não é piada nenhuma. Espera. Ok, acho que não temos. Ah, temos. Boa. Temos? Yeah.
1: Não é esta.
0: What?
1: Esta não é o Hello.
0: Olha, mas está aqui descrita como Hello.
1: Está bem, mas não é da Beyoncé.
0: O que é que se passa? Será que temos mais? Ok, diz outra. Bora, outra.
1: Ok, Freakum Dress.
0: Tu estás a dizer músicas conhecidas?
1: Epá, sim. Ok, Texas Hold'em.
0: Boa, Texas Hold'em, pode ser. Ok, dê-nos um segundinho. Estamos aqui a ir procurar Texas Hold'em. Boa. Cá está ela. Então. Vamos falar do Show Me The Money.
1: Ah, tem uma cacada para isto.
0: Porque, é assim, Joana, nós trabalhamos numa empresa onde não nos deixam passar outras músicas e tudo mais, então nós temos de utilizar o pretexto do Show Me The Money para poder passar outra música, está bem? 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

0: 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Muita atenção. Mais de 18 anos, ok? E mãe, não podes participar. Yeah, é uma tristeza. É muito fixe fazer isto com estas músicas.
1: E se for a tua madrasta? Não é da tua família?
0: Yeah, não é de Moçambique, será que pode? Mas eu não tenho madrasta. Portanto, está tudo bem. Ganda Beyoncé.
1: Tu tens medo dela?
0: Não, eu tenho medo dela. Ok, Pedro, Joana, calma, eu tenho medo dela no vídeo que eu específico. Não, tu disseste-me, sim. Esta mulher é super sensual. Mostraste-me o vídeo e era ela a dançar como um robô. Não é sensual, Joana.
1: Não, ela fez um olhar. Ela fez um olhar sexy para a câmera e tu disseste medo.
0: Não, ela petrificou-me com os olhos. Ela petrificou-me. Não.
1: Tu tens medo de mulheres poderosas. O que é que achas da Michelle Obama?
0: Ah, eu gosto dela. Mas ela é poderosa, dá-me um bocadinho de medo.

0: Calema com o Dilcinha, leva tudo aqui a tocar na tua cidade FM. O meu nome é Pedro Góias, comigo Joana Miranda e também Mariana Serrano com a sua Magazine. Vamos a isso, Mariana?
1: Força.
0: Vamos a isso. Magazine.
1: Uma lancha de alta velocidade foi interceptada ontem à noite na barra do estuário do Tejo. 11 pessoas foram detidas, segundo avança a CNN Portugal. Trata-se do maior número de elementos capturados até agora numa narcolancha. A operação contou com elementos da Polícia Marítima e da Polícia Judiciária. Por esta hora, o Governo está reunido com os sindicatos da PSP e da GNR no Ministério da Administração Interna. O objetivo é concluir a negociação do suplemento especial para o controlo de fronteiras aeroportuárias. Os sindicatos mais representativos da PSP e GNR já marcaram, contudo, protestos entre 22 de setembro e 30 de outubro. Mais de 100 mil pessoas chegaram aos 100 anos no Japão. Os dados foram divulgados pelo Ministério de Saúde japonês. Destas 100 mil pessoas que têm 100 anos, 88% são mulheres. Para os antropólogos há uma razão. Os homens morreram mais durante a Segunda Guerra Mundial e têm hábitos menos saudáveis. A pessoa mais velha é Kishimoto Fuyo, uma mulher de 114 anos, e o homem mais velho é o Kata Hikaru, com 112.
0: 112 anos?
1: Sim, sim, sim.
0: Ai, meu Deus do céu.
1: Pá, o que é que nós fazemos com 114 anos de vida?
0: 114 anos de vida é só para fazermos aqui as contas, deixa-me fazer. 2026 menos 114. Já, tu nasceste em 1912. Porquê?
1: Já, tecnicamente, estas pessoas já viram duas guerras.
0: Já viram, viram duas guerras mundiais, viram a Guerra Fria, viram tudo e mais alguma coisa. Não existia Fórmula 1, não existia ténis, não existia nada.
1: Viram a passagem dos telefones.
0: Já, viram.
1: Deve chegar a um ponto que é tipo, ok, vá. O que é que vocês estão para aí a falar de inteligência artificial? Isto parece-me menos relevante.
0: Quando elas nasceram, estavam a mais ou menos 80 anos de existirem videochamadas. Videochamadas que nasceram
1: grande,
0: em 2003.
1: Grande matemática.
0: Yeah,
1: grande
0: é completamente
1: matemática.
0: Absurdo. É, olha, é de loucos. Mariana, muito obrigado. Tu voltas amanhã, certo?
1: Eu volto amanhã.
0: Voltas amanhã às 7h50. Temos o Magazine com a Mariana Serrano. Já eu e a Joana ficamos por cá para te fazer companhia até às 11 da manhã. Vai tocar Pedro Sampaio com Sequência Feiticeira, Chico da Tina com o Sou Grande no Amor, mas por agora vai ser G-Sun, Soul J e Sam da Kid em 3,14. Vamos a isso. 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
2: Pedro Sampaio, Consequência Feiticeira, aqui a tocar na tua Cidade FM. O meu nome é Pedro Góias, comigo Joana Miranda, e são neste momento 10 da manhã.
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2: Yes. O Arthur, 100% de certeza que estaria super orgulhoso, Joana, tens toda a razão. É agora Chico da Tina a tocar Seu Grande Amor, mais um sucesso aqui na tua Cidade FM.

0: Digitelli e Wet Bad Gang em álcool e prazer aqui a tocar na tua cidade FM. O meu nome é Pedro Góias, comigo Joana Miranda. E recebemos aqui no nosso 911-911-978 mais uma rubrica chamada...
1: O Martim!
0: Com porcarias da minha escola, Martim, absolutamente que vamos ouvir, vamos isso.
2: Absolutamente.
3: Bom dia, cidade FM!
1: Bom dia, Martim!
3: Bem-vindo mais um porcarias da minha escola!
0: Conta-nos coisas!
3: Porcarias da minha escola, infelizmente já começou.
0: Ele está triste porque já começou a escola.
1: Yeah.
0: E nota-se na voz.
3: Não sei se vocês se lembram, mas no ano passado, quando estava no quinto ano, estava a saltar aquelas escadas ao lado da minha cantina e eu já consegui saltar da última escada!
0: Ok, nice.
3: Porque uma pessoa da minha turma que me teve a ideia de estar para daí, então eu pensei, se eu caio de pé, eu consigo cair de pé também.
0: Sim, tu também consegues.
3: Eu caí de pé.
0: Boa.
3: Agora continuando, vamos falar.

0: Ah, daí eu não pensei, se eu caio de pé, eu consigo cair de pé também.
1: Sim, tu também consegues.
0: Eu posso cair de pé.
1: E... Boa.
0: Agora continuando, vamos falar de coisas extremamente sérias.
1: Ok.
0: Não, eu não fez, então sei. Ficou empatado. Sim, eu fiquei empatado contra uma pessoa a jogar basquete.
1: Ok, num para um, sim.
0: Qual era o nome?
1: Ah, ele não sabe o nome da pessoa.
0: Tenho preguiça de me lembrar e mesmo se lembrar, se não posso dizer, senão sou desmonetizado. Não, não.
1: Desmonetizado?
2: Como é que tu sabes esse conceito?
1: Sou desmonetizado.
2: É, acho que foi é mesmo geração YouTube.
0: O poema ainda está a ser grafitado, feito. Os dois, na verdade. Cidade FM, chaves e adeuses.
1: É possível que tenhamos aqui o episódio mais confuso de sempre de porcarias da minha escola.
2: Martim está. Mas tu já tinhas dito, ele está em crash out.
1: Ele está naquela fase de artista crash out. Ele está aqui numa altura, tipo, estou empatado ou não estou empatado?
2: Sim,
1: será que digo? Será que não digo? Vou ser desmonetizado? Está.
2: Desmonetizado.
1: Está aqui um turbilhão de ideias. Martim, eu acho que tu estás a passar por uma fase, mas tu vais reconstruir.
2: Aqui.
1: E nós estamos aqui e vamos acompanhar todos os episódios, portanto, está tudo tranquilo, ok, Martim? Pronto, vamos a isso. Entretanto, Anthrax é Golden aqui a tocar na tua Cidade FM.

0: Will com Rainha da Finesse aqui a tocar na tua Cidade FM. O meu nome é Pedro Góes, comigo Joana Miranda, e tenho aqui mais um pretexto para colocar uma música que eu quero ouvir, portanto vamos ouvir. Olha, vamos ter Zara Larsson.
1: Pode ser Zara Larsson? Tu escolhes no momento em vez de escolheres antes.
0: Yeah, o que é que queres da Zara Larsson? Pode ser This One's For You?
1: Pode ser.
0: Top, vamos a isso.
1: Yeah. Mas era só para tu não perderes mais tempo à procura de outra.
0: Ei, querias outra? Podemos escolher, João,
1: não!
0: Podemos perder todo o tempo.
1: Não,
0: do
1: fala
0: mundo.
1: Do Show Me
0: Está tudo tranquilo. Então vamos falar do Show Me The Money. 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
0: 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Agora vamos à música. É David Thames em Rain Dance. 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

0: Gosta de trair? Sim, aqui é a rádio certa. Ouvimos Mussul, DJ Malvado, DJ AK.
1: Gosta de usar roupa branca?
0: Sim. Gosta de white parties no Algarve?
1: Gosta de fumar xixa?
0: Estamos na rádio certa. É DJ Mussul.
1: Gosta aqui de perfume que deixa toda a gente mal disposta?
0: Opa, o DJ Malvado é tão fixe e toca Mussul aqui
1: mas
0: na tua cidade.
1: Nós também temos de parar de dizer que isto é música para trair, porque no fundo todas as músicas são para trair, se tu fores traidor.
0: É verdade, mas esta música especificamente, nós sabemos, tem toda a aura necessária para estares às 3:30 da manhã numa discoteca.
1: Às 3 da manhã com vontade de fazer coisas e não ter consequências.
0: Eu acho que nem é para trair, é para incentivar um amigo teu a trair. É para dizer, puto, caga nisso.
1: Yeah.
0: Estás a ver? Eu acho que
1: vocês também já estão mal há imenso tempo.
0: Yeah,
1: não é?
0: Eu acho que é mais para um amigo teu. Entretanto, Joana, tenho de falar de uma notícia que me excita muito. É uma notícia sobre um piloto que eu adoro.
1: Claro.
0: Chamado Max Verstappen. Ontem o Max Verstappen fez um conceito muito giro. Por isso é que eu te quero falar desta notícia. Então, basicamente, o Max Verstappen faz parte da Red Bull. Pronto, ele é tetracampeão.

0: amigo.
1: Entretanto, Max Verstappen ontem fez uma corrida contra 100 pessoas em karts. Basicamente a corrida consistia em Max Verstappen partir da posição 101 e ele tinha 30 voltas, ou seja, cerca de 75 minutos para ultrapassar todos os pilotos que estavam nos karts, que eram influencers, streamers, youtubers, jornalistas, pronto, várias pessoas conhecidas. Tivemos já um português, o Movemind.
0: Zé.
1: O Zé. E até já um português, o José Eduardo.
0: O Zé.
1: Tivemos lá um português que era o Movemind.
0: Movemind está mesmo em tudo.
1: Já, o Movemind está em todo o lado. E pronto, basicamente, eles achavam que Max Verstappen não era capaz de passar para o primeiro lugar dentro das 30 voltas. Então, Max Verstappen não só passou para o primeiro lugar em 13 voltas, como na primeira volta ultrapassou mais ou menos 60 pessoas. Okay. Logo no início, 60 pessoas. E isto é a prova de que, efetivamente, a experiência faz a força. Isto era uma teoria que tinham, que era há muita gente na pista, não sei o quê, os karts são todos iguais, porque os karts eram todos iguais. Será que a experiência faz a força?
0: Claro,
1: efetivamente faz.
0: Mas quem é que tinha essa dúvida?
1: Muita gente. E olha, eu próprio também tinha a dúvida. A transmissão foi feita na Disney Plus e eu vi um bocado. Porque efetivamente os karts são todos iguais. Ou seja, se toda a gente estiver a pisar a fundo, eles vão todos à mesma velocidade. Mas há coisas
0: também,
1: e há pormenores que contam.
0: Mas é a destreza de agarrar no volante
1: é
0: de uma certa forma.
1: É a inclinação do corpo. Se inclinas a cabeça para a frente nas retas, tens menos resistência do ar. Há muitas coisas.
0: Olha,
1: o que interessa...
0: metias-me a mim num carro desse e ias ver se eu chegava a algum lado.
1: Chegavas. É pá, se calhar se fosse ultrapassada logo. Ah, porque existia a premissa de se ultrapassares alguém, essa pessoa é eliminada da corrida automaticamente e não pode continuar a correr, que era para ficar em menos pessoas em pista.
0: Fixe.
1: Pronto, ele acabou por conseguir ultrapassar toda a gente e no final da corrida estava muito feliz com a sua vitória, porque foram 13 voltas. Ele só precisou de mais ou menos 30 e poucos minutos. Claro que é uma grande vitória e foi a primeira vitória dele na época, porque ele ainda não ganhou nenhuma vitória oficial este ano. Então ele estava muito contente, porque foi uma vitória, apesar de não ser uma vitória.
0: Era uma vitória Playmobil.
1: Yeah, é uma vitória Playmobil, mas é uma vitória. E eu queria te perguntar, isto é uma pergunta muito curta, não é um tema nem nada. Tu achas que em alguma competição contra 100 pessoas eras capaz de ganhar?
0: Sim.
1: Achas que tinhas chance? Em competição é que achas que eras
0: eu
1: capaz?
0: Acho que sim.
1: Contra 100
0: eu
1: pessoas?
0: Acho que uma competição contra 100 pessoas. Talvez qualquer coisa tem que ser relacionada com uma coisa que eu esteja muito
1: à vontade.
0: Muito à vontade.
1: Mas podem ser só 100 pessoas aleatórias, já.
0: 100 pessoas aleatórias?
1: Eu acho que 100 pessoas aleatórias, eu, por exemplo, eu acho que consegui vencer uma partida de bowling. Contra 100 pessoas aleatórias.
0: Ah, mas tem de ser um desporto, não é?
1: Não precisa de ser um desporto, pode ser uma coisa. Por exemplo, achas que eras a mais rápida a resolver um Sudoku contra 100 pessoas? Pode ser.
0: Eu acho que era
1: a
0: mais rápida a criar um plano.
1: Ok, boa, tipo, temos de montar uma empresa com isto e isto.
0: Isso.
1: Tem que ser uma empresa de.
0: É
1: um restaurante, olha.
0: Eu acho que era a mais rápida a criar um plano de negócio e estratégia.
1: Boa. Isso é bom, tipo, temos aqui isto. Ou seja, queremos abrir um restaurante e tu decides localização, nome,
0: tudo
1: o que é que ia ser.
0: Isso
1: e tinhas
0: é
1: tipo 5 minutos. Olha, isso é um bom jogo.
0: Isso é um bom programa de televisão.
1: Por acaso, é um bom programa de televisão e eu imagino-te a ganhar contra 100 pessoas nesse programa. Olha, muito fixe, gostei. Bom momento.
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Entretanto, uma baddie também. Não é Zara Larsson, mas é Doja Cat e SZA em Kiss Me More. Vamos a isso.

0: problema com amar pela metade aqui a tocar na tua cidade FM. O meu nome é Pedro Reis. Comigo,
1: não.
0: Joana Miranda, sim, Joana,
1: não.
0: Joana.
1: Pedro,
0: tem
1: não.
0: que ser. Joana, sabes, o pior disto é que. Ah, ok, eu já digo. Este.
1: Não! Foi!
0: Este foi o acorde. Joana, este foi o acorde.
1: Pedro!
0: Eu sei, Joana. Joana,
1: mas
0: para com
1: isso. Agora chegaste!
0: Eu sei! E amanhã é o nosso último dia!
1: Não! Depois segunda-feira temos a.
0: Joana, ele tem de voltar.
1: Não! Eu tenho medo.
0: Ele vai voltar, é na segunda-feira.
1: Amanhã é o nosso último dia.
0: Amanhã é o nosso último dia.
1: De férias. Amanhã é o último dia que nos vamos divertir.
0: Sim, eu sei, Joana. Okay.
1: Ai, meu Deus.
0: Para de falar disso, sim, ok. Segunda-feira o outro volta, amanhã, mas amanhã ainda estamos os dois, ok?
1: Tchau!
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e boa quinta-feira. Missy Miles com os amigos Wet Bet Gang. É a Onela a educar na Cidade FM. Já estás com a tua besta e Maria Morango até às 4 da tarde, mas já sabes, só se quiseres. Na próxima hora temos o nosso shot de música, à altura do dia em que partilho contigo fun facts musicais. Desta vez vou partilhar contigo os nomeados, os portugueses dos Latin Grammys. É ficar desse lado, até porque acabam de chegar os nossos vizinhos. Não faz

Making Bam Bam, este aqui é um sample de uma música dos anos 80 da Sister Nancy, uma produtora jamaicana. Entretanto, por falar em curiosidades musicais, é já a seguir que chega o nosso shot de música, por isso mesmo, eu não saio daí. Olivia Rodrigo, para ouvir mais.

0: Sim, do Igrelo, do Job, a música que Rebeca Caldeira mais usa nos seus Reels e TikToks. Bem, por falar em amigas, chega agora a tua amiga, a tua melhor amiga, na verdade, com mais um shot de música.
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0: Hoje falamos dos Latin Grammys. É verdade, malta, esta entrega de prémios que celebra a língua espanhola e também a portuguesa chega já em novembro e já foram partilhados, ontem foram partilhados

Realmente há muita malta desse lado a não saber o que são e, portanto, vou tentar aqui contar isto muito resumidamente, o que é esta gala. Ora bem, os Latin Grammys são entregues pela Latin Recording Academy e existem desde os anos 2000, vale? A ideia era criar uma grande celebração para a música feita em espanhol e português, e hoje já são um dos maiores prémios da indústria musical. E atenção que isto não é só reggaeton, salsa e pop latino, não, não, não. Há categorias para tudo, para o pop, o urbano, o rock, música latina, música de raízes, composição, produção e até categorias específicas para a língua portuguesa. Este ano a cerimónia vai acontecer dia 12.

0: música latina, música de raízes, composição, produção e até categorias específicas para a língua portuguesa. Este ano a cerimónia vai acontecer dia 12 de novembro em Las Vegas e Malta. Toda a gente dá tudo nos looks. Isto é uma verdadeira passadeira, uma red carpet linda de morrer. Eu adoro esta gala, tanto os Latin Grammys como só os Grammys. Enfim, desta vez, pronto, vamos celebrar os Latin Grammys. E há nomeações inacreditáveis. Temos Rosalía nomeada, Karol G. Aliás, Rosalía penso que está com 8 nomeações. Acho que é a pessoa que acarreou mais nomeações. Temos a Anitta, Jorge Drexler, Zé Ibarra, tantas pessoas. E temos, malta, portugueses. É já a seguir que vou dizer quem são os portugueses que estão nomeados para os Latin Grammys. A chegar tens Billie Eilish, Shakira e Barnaboy, por isso mesmo é não seres daí.
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0: Com o Swim nesta quinta-feira, vamos então ao nosso shot de música.
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0: Muito bem, vamos então ao que interessa. Há pouco expliquei o que é esta cerimónia dos Latin Grammys e agora venho dizer quem são, aliás, revelar quem são os nomeados portugueses para os Latin Grammys. Malta, e começamos com a minha artista portuguesa favorita. A nossa Carminho está nomeada, tem duas nomeações. Está nomeada para melhor álbum de música de raiz em língua portuguesa com o álbum Eu Vou Morrer de Amor ou Resistir. Eu tenho uma entrevista lindíssima com o Carminho no meu perfil do Instagram. Se quiseres saber tudo sobre este álbum, é passares em a.mariamorango, vais adorar. E também, para melhor canção em língua portuguesa com memória, juntamente com Rosalía. Malta, se elas não ganham isto, eu, olhem, manda a televisão abaixo, manda o computador abaixo, vai tudo, enfim. Bem, temos mais nomeações. Temos também o nosso Dino de Santiago, que está nomeado também com duas nomeações. Uma para melhor canção em língua portuguesa com No Vento de Nós, ao lado de Crioulo e Amara Freitas. Também em nomeação para outra em melhor álbum de música popular brasileira, música afro-portuguesa brasileira, por este projeto e álbum também com o Crioulo, Amaro e Dino. Este projeto, se ainda não ouviste também, é espetacular. Por último, temos os nossos Caretos, grandes malucos e amigos, nomeados para melhor vídeo musical versão curta, como Leirinha, numa colaboração com Isabel Silvestre, Conan Osiris e Júlio Pereira. Malta, os realizadores disto são dois grandes amigos meus, Gonçalo X e Mafalda Leal, para cima, se desculpa, que fazem parte da produtora Vamo, que é também a produtora que produz o meu BTOC, a minha série digital. Eu tenho dois amigos nomeados para uns Latin Grammys. Eu estou muito feliz. Agora é só esperarmos até dia 12 de novembro para sabermos o que acontece em Las Vegas. Segues viagem com uma senhora que já ganhou não Latin Grammys, mas muito Grammys. É ela, a Beyoncé, com Café.

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É já a seguir que chega o nosso Tribunal das Amizades, por isso mesmo toca a enviar as vossas queixas para o 911-911-978. Seguimos com a rainha da pop, Taylor Swift, com The Faith of Ophelia.

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1: Continuas com a tua besta e Maria Morango até às 4 da tarde, agora prontíssimas para mais um Tribunal das Amizades. Hoje recebemos a mensagem do Daniel. O Daniel diz o seguinte: olá Maria Morango, escrevo para o Tribunal das Amizades o seguinte. Tenho um amigo que durante estas férias de verão disse que não podia vir passar

vimos através das redes sociais que ele foi de férias com outros amigos. A pergunta é: será que ele afinal não é assim tão nosso amigo? Não tinha dinheiro? Mentiu-nos? Quem está culpado? É que nós hoje em dia já não falamos. Oh, Daniel. Daniel, há aqui várias coisas, hein, que te vou dizer. A primeira é: provavelmente ele, na altura das férias, no início, não tinha dinheiro para pagar essas férias e depois estes amigos podem, se calhar, apareceram mais tarde. Se não, ou seja, apareceram mais tarde e por isso ele, na altura, já tinha dinheiro para comprar as férias com estes amigos, para a entrada das casas ou o que é que seja. Se não, ele não é mesmo teu amigo. Desculpa dizer-te. Mas não sei. Vamos pedir aos nossos ouvintes ajuda. Será que o amigo do Daniel é culpado ou inocente? 911-911-978. Estamos no nosso Tribunal das Amizades. A chegar temos Ariana Grande, mas antes os amigos Richie Campbell e Plutónio. Eles sim que passam muitas férias na Jamaica.

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0: televisão e acaba aceitando o homem que tem televisão. Acaba assistindo a visão da televisão. Isso, né?
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1: E a tua bestie Maria Morango continua deste lado para te dar o melhor tribunal. Das amizades. À altura do dia em que eu recebo as queixas dos nossos ouvintes e em conjunto nós decidimos quem é inocente ou o culpado. Há pouco falei e contei a história do nosso Daniel, do nosso ouvinte Daniel, que diz que está chateado com um amigo porque o tinha convidado para ir de férias. Ele disse que não tinha dinheiro e depois, quando o Daniel foi de férias, ele viu através do Instagram que o seu amigo foi de férias com outras pessoas. Eu pedi ajuda aos ouvintes e já estou a receber mensagens. A primeira é da Carolina. Olá, Carolina. Olha, Maria Morango, eu estou 100% do lado do Daniel nesta. Porque uma coisa é tu dizeres não tem dinheiro para ir de férias e o teu amigo aceitar isso sem problema. Agora, tu não podes dizer que não tens dinheiro para ir com ele e uns dias depois aparecer no stories todo feliz a beber caipirinhas com outras pessoas. O que ele devia ter feito era ter dito ao amigo e ter sido transparente: olha, prefiro não ir de férias contigo. E pronto, não havia drama. Agora, dizer que não tem dinheiro e depois ter dinheiro para ir com outras pessoas, isso não é bem um amigo. O amigo do Daniel é culpado. Olha, concordo. Concordo, é verdade. Esta história é um bocado chata. Bem, Miguel, eu vou ser o advogado do diabo aqui. Porque eu até percebo o amigo do Daniel. Primeiro, ter dinheiro para uma viagem não significa necessariamente

Pois, calhar ele devia ter avisado o Daniel antes destas férias. Enfim, não se chateiem por causa disto. A amizade está acima de tudo. Mas não vejo que aqui alguém tenha culpa. Olha, obrigada, Miguel. Acho este teu ponto de vista sensato também, não vou mentir. Também acho que isto está certo. Enfim, malta, continuem a enviar mensagens. Vamos decidir quem é que está culpado ou inocente. 911-911-978. Continuamos no nosso, ora bem, Tribunal das Amizades. Agora seguimos viagem com uma das suas favoritas. Portanto, olha, eu acho que o Daniel podia cantar esta ao seu amigo, na verdade. Oh garoto, eu quero você só para mim. E eu sou péssima a cantar. Tim, tim, tim. Não sei assim.

Quinta-feira. Malta, já estamos quase de fim de semana. É só mais dois dias. O meu nome é Maria Morango, estou contigo até às 4 da tarde. Agora a fazer-te companhia na tua hora de almoço. Daqui a nada temos a nossa dica da amiga. É não seres daí?

Lucas Meia, Última Dança. Esta eu dedico a todos os alunos deste país que estão de regresso às aulas, malta. Eu sei que custa, mas é bom. Aliás, ficam a saber que estudar é um verdadeiro privilégio. Um grande e forte abraço também aos pais destes meninos, porque vão ter que aturar as primeiras birras da semana. Mas, malta, pais, já têm mais tempo para vocês. David irá mais fotos com Bad Bunny. Já a seguir temos a nossa dica de amiga.

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1: Continuas com a tua bestia Maria Morango até às 4 da tarde, mas já sabes, só se quiseres, antes de dar-te a minha dica de amiga, queria só dizer que tenho outra dica para te dar. 20 mil euros. 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Podes passar em cidade.fm para depois também a par deste regular... Ai, a parte de tudo, regularmente. 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Olha-me ela. Olha. Bem, seguimos em frente. 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A seguir temos a nossa dica de amiga que para os mais sensíveis vai-nos pôr a chorar. A chegar também tens muita música com os seus artistas favoritos. Vais ouvir BTS, Nanny, mas antes Pedro Sampaio com Sequência Feiticeira. É não saíres daí.
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0: Pois bem, a nossa Dica de Amiga de hoje é sobre uma série no YouTube. Eu normalmente costumo trazer o meu histórico do YouTube mais ao final do dia, mas eu acho que isto é tão bom que tenho a necessidade e urgência de falar sobre esta série neste momento. Chama-se Não Há Papéis para Velhos e pertence a um ex-colega nosso que fez parte já da equipa da Cidade FM, o Carlos Coutinho Viena. Não sei se tu sabes ou não, mas há uns meses atrás o Carlos apresentou um solo dele chamado Snob, que passou pelas maiores salas de Portugal, uma das maiores salas de Portugal, pelo Campo Pequeno e também pelo Pavilhão Rosa Mota. E o Carlos teve um velho, sim, um velho, um ator chamado José Henrique, se não estou em erro. José, deixa-me confirmar. Ah, não. José Eduardo, exatamente. Um ator que tu conheces muito bem. Se fores pesquisar o nome do ator, vais perceber logo quem é que é. Tem cerca de 80 anos, ou mais de 80 na verdade já, em que fez o projeto, abriu uma das partes de Carlos Coutinho Vilhena. Ora bem, saiu agora a série de como é que eles puseram um velho, um ator inacreditável em cima de um palco a ser comediante, a decorar um texto e a ser comediante. Isto é um projeto inacreditável em que não só o Carlos Coutinho Vilhena teve tanto trabalho a trabalhar com este ator espetacular, com o José Eduardo, mas também com o seu amigo Carlos Contente, que ambos ensinaram o José Eduardo a ser comediante, levaram-no inclusive

a noites de comédia. Portanto, eu, imagina, está muito sensível, está com um toque de comédia espetacular, mas também é bonito porque foram dois miúdos, dois jovens que deram uma última oportunidade a este ator, e por isso a história está muito bonita. Se te queres emocionar e rir, é mesmo obrigatório veres esta série hoje à tarde, durante o dia, durante o fim de semana. Anyway, Não Há Papéis para Velhos, de Carlos Coutinho Vilhena. Esta foi a minha dica de amiga. Amanhã regresso com mais. Seguimos viagem com Bizarrap e Quevedo. E como eles dizem bem, quédate comigo até às 4 da tarde, mas já sabes, só se quiseres.

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1: Continuas com a tua bestie Maria Morango neste que é o teu sweet spot. Aquelas 5 horas diárias que tens aqui comigo, que basicamente te dou muita pop culture, muita música, mas também programas culturais para fazeres com os teus amigos, com a tua família, com a tua cara metade. 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O meu nome é Maria Morango. A chegar tens muitos artistas favoritos, a começar pelo Vague, The Weeknd e Playboi Carti. Mas antes, Missy Mouse com Wet Bad Gang. Onde é lá para ouvir? Já a seguir. Não saias daí.
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2: It's your best day, Maria Morango. Agora para te pôr a par de alguma música e dos teus artistas favoritos. Ontem aconteceu a listening party de Miley. Sim, porque já não é Miley Cyrus, o álbum novo da artista, que sai já amanhã. Na verdade, tens um conteúdo nas nossas redes sociais, tanto no TikTok como no Instagram, que explica muitos fun facts sobre esta nova era da artista. Ora bem, a cantora andou a brincar com os fãs ao retirar o Cyrus das redes sociais e

As fotos. Boa tarde e boa quinta-feira. Estás comigo mais uma horinha, Maria Morango. A partir das 4 da tarde, quem te faz companhia são outros dois malucos. Enfim, fica comigo na próxima hora porque vou partilhar contigo bons eventos e também o meu histórico do YouTube. Segue viagem com o meu passando.

quase de fim de semana, meu Deus, que relíquia! Venha já a seguir que te trago um evento que não podes mesmo perder. A ficares desse lado para saber qual é que é. Shakira e Burna Boy, dai, dai.

0: do YouTube, que não vai ser agora. Neste momento, aquilo que vou partilhar contigo é um festival de música que é da Cidade FM. 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A chegar tens Post Malone, Pedro Sampaio e também o meu histórico do YouTube, e não seres daí.
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0: algo para o João experimentar e ele odiou. Pronto, olha, esta é a parte má, mas ao menos ele experimentou e eu não estava à espera.
1: Não é uma questão de ter odiado, eu achei que é algo que não...
0: É inútil.
1: Exato.
0: Não é? Mas podes explicar aos nossos ouvintes o que é, de que é que se trata, por favor.
1: É uma espécie de tubo que simulou uma pomada, por exemplo.
0: Ou pasta de dentes.
1: Ou pasta de dentes, mas mini, de criança.
0: Sim.
1: E de lá de dentro sai uma matéria.
0: Uma
1: acho que é a melhor
0: matéria.
1: Forma de escrever. Sai uma matéria que não é... Não é nada, é uma matéria que depois metes à boca e se transforma em
0: pastilha.
1: Independentemente da quantidade que colocares, é meio centímetro de pastilha.
0: É assim, eu devo dizer que o sabor inicial é um bocadinho invasivo. Um bocadinho.
1: Mas o sabor dessa pastilha é o mais rápido que eu já vi na história.
0: Não é? É
1: nunca me tinha acontecido.
0: Tipo, nem
1: a segunda vez que eu coloquei, acho que demorou menos de 30 segundos a desaparecer.
0: Completamente. E atenção, moda, vocês metem aquilo.
1: E isto também dá a volta e é bom.
0: Também
1: é tipo,
0: sim.
1: É parabéns.
0: Não, é que é tão bom, é tão mau que é bom, não é?
1: É
0: recebe
1: isso?
0: Um prémio de pastilhar a desaparecer o sabor mais rápido, porque é assim, vocês metem aquilo na boca, vem um sabor super mortífero, parece mesmo tóxico. É tóxico, não é? Parece. Não
1: sim,
0: sei,
1: mas
0: não
1: também
0: sei.
1: Compraste isto num sítio onde se compram mini campos de basquetebol e roletas para pôr shots.
0: Exato,
1: portanto,
0: e não só.
1: Não sei se.
0: Cestos para pôr, por exemplo, no armário da casa de banho, para quando estamos na sanita.
1: Por
0: para
1: exemplo.
0: Fazer ali uns cestos. Quem nunca?
1: Estavas à espera do quê?
0: Não é? Opa, olha, eu tentei trazer assim uma coisa prazerosa, não. Foi giro. Eu devo dizer que foi giro. Eu gostei. O João, mais ou menos. O Tiago odiou mesmo. O nosso produtor não gostou mesmo
1: sim.
0: nada. Eu gostei.
1: E eu sinto, por acaso, que dos três o Tiago é o que está mais
0: perto.
1: É o que está mais perto da verdade, sinceramente.

0: Foram os vizinhos com o pôr do sol a tocar aqui na tua tarde livre. Boa viagem, se for caso disso. Estás comigo, Catarina Silva, João Miguel Costa, e começa agora mais uma Tarde Livre.
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0: Eu devo dizer que comecei esta tarde livre bastante feliz, porque trouxe algo.

0: Boa viagem e uma ótima quinta-feira. Obrigada por estares desse lado a ouvir a Tarde Livre.
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0: E há pouco eu estava a dizer que antes do João dar completamente um soco no microfone.
2: Desta vez nem foi com os fones.
0: Foi com os fones.
2: Os fones e o microfone pegaram-se, até tive que meter aqui no meio. Um cadulhas aqui no meu local de trabalho.
0: Os fones começaram a dizer: agarra-me, senão vou-me a ele. Há sempre esse, não é?
2: E foram.
0: Que nunca vai.
2: Portaram-lhe aqui para os canhões.
0: Exatamente. Mas... olha, há pouco estava-te a falar daquela, pronto, aquela pastilha que vem num tubo que parece de pasta de dentes. E se há coisa que eu acho que esta malta não come, é isso. Eu não sei se sabias, mas no Japão há mais de 100 mil pessoas que têm 100 anos de idade. Há mais de 100 mil pessoas com mais de 100 anos de idade. Eu acho isto incrível, ok? Com grande parte a ter ultrapassado essa marca mesmo. Ou seja, há muitas com 100 anos e há muitas também com ainda mais de 100 anos, ok? É a primeira vez que tal acontece.
2: E quantas pessoas é que achas que há em Portugal com mais de 100 anos?
0: 80?
2: 80 pessoas?
0: Acho que não, 8.
2: 80 pessoas, yeah, no 8 geral. Pessoas.
0: Vá, diz lá. Eu pensei que ias pesquisar.
2: E foi. Ah. Viste o que é que eu fiz aqui?
0: Exato.
2: Mas tu viste o que é que eu fiz aqui?
0: Tu usaste a tua
2: exatamente.
0: Voz para fazer pergunta ao ChatGPT, não é?
2: Estás a perceber o que é que eu fiz aqui? Eu fiz, por exemplo,
0: então,
2: eu
0: lá.
2: Mandei para ti, olha, e quantas é que achas que há?
0: Ao mesmo tempo
2: estava
0: falar...
2: a mandar em voz para a AI para me responder.
0: Ai, ai, ai, ai.
2: Portanto, 2 baldes de água foram gastos nesta informação.
0: Então diz-me lá.
2: Está a aumentar bastante. Talvez está bastante.
0: Não, mas eu quero um número. Ele
2: em 2020 era 2.500. Em 2022, quase 3.000. Em 2023, 3.000 e tal. Em 2024, quase 4.000. Em 2025, 4.000.
0: Espera, 4.000 pessoas com mais de 100 anos.
2: Com mais de 100 anos em Portugal.
0: Porquê que ainda não fizemos uma festa?
2: Se nós tivéssemos, esta é daquelas que se nós tivéssemos que dizer, dizemos muito menos. Tu disseste 80.

0: 70.
1: E depois passa para 8.
0: Sim, depois passa
1: para 8.
0: Mas és tu, não é? Mas uma, imagina, uma pessoa dita padrão, para não dizer okay, normal.
1: Boa, obrigada.
0: Uma pessoa padrão,
1: obrigada.
0: Ia dizer 100.
1: Opa, não, mas imagina.
0: Não era? 100, 150.
1: 4 mil.
0: Pá, 4 mil é bom.
1: É que é assim, há muitas festas da Lookalike, bora agora juntar pessoas que são parecidas com o Pedro Teixeira, mas onde é que está? Uma junção, não é? Porque não queria um piquenique? Um piquenique fixe. Ou não sei, onde quiserem, com as pessoas todas que têm mais de 100 anos ou 100 anos. Assim, bem fixe.
0: Não, uma festa?
1: Não é? Uma festa. Olha, estão aqui a dizer, eu dizia zero. Estão aqui a dizer no nosso WhatsApp, o Vasco. Já o nosso André diz: malta, a minha bisavó faz hoje 101 anos. Família, Ladeiro é Rija, grande bisavó do nosso André, 101 anos! Atenção que a organização, o Ministério da Saúde, aliás, nipónico, disse que é a primeira vez que acontece os centenários a serem sobretudo mulheres, com uma percentagem de 88%. Aliás, a mulher mais velha tem 114 anos e o homem mais velho tem 112, ok? O Japão tem uma população, pronto, não é? Cada vez mais envelhecida, com os centenários a serem cada vez mais.
0: Devido à dieta. É isso, tipo,
1: dieta, hábitos de exercício físico e é isso. Pronto, no fundo é
0: mas
1: isso.
0: Mas, por exemplo, se tu fores ver à escala, ainda assim são muitas pessoas acima dos 100 anos, porque, por exemplo,
1: muitas.
0: Portugal tem 11 mil habitantes.
1: Yeah.
0: 11 milhões, desculpa.
1: 11 milhões. Porra,
0: 11 mil. 11 milhões
1: 10,
0: de habitantes.
1: 10 habitantes.
0: Yeah. Portugal tem 18 habitantes. Portugal tem 11 milhões de habitantes, o Japão tem mais ou menos 123 ou 125 milhões de habitantes.
1: É uma coisa absurda.
0: Portanto, 10 vezes mais.
1: Uhum.
0: E o número de centenários é mais do que 10 vezes mais os portugueses.
1: Sim,
0: ou seja,
1: não,
0: é quase 20 vezes mais. Portanto, eles têm muitos professor Miyagi, né?
1: É impressionante. Não, eles são
0: aqui
1: dizer...
0: o dia todo. Tira o casaco, veste o casaco na rua uns para os outros.
1: Então, no país nipónico, come sobretudo peixe, vegetais, arroz e não tanto carne. Opa, e depois parecem pessoas
0: duram.
1: Tranquilas,
0: isso
1: não é? Dizem aqui, eles vivem muito devido à dieta e aos hábitos de exercício físico.
0: Pá, pois é, isso.
1: Fogo, eu te queria tanto chegar aos 100.
0: São mexidinhos, não é?
1: Ah, pá, sim.
0: Mas tu pensar num japonês, pensas num mexidinho.
1: Mesmo,
0: não pensas
1: mesmo.
0: Num japonês sedentário. Não consigo imaginar um japonês sedentário.
1: Nem eu, sentado nunca.
0: Aliás, o único asiático sedentário.

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1: Boa viagem, estás a ouvir a Tarde Livre.
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1: E atenção que para além de nos poderes ouvir aqui, podes também ouvir no Rayo. Ah, pois é, será que temos malta aí espalhada pelo mundo inteiro a ouvir-nos através do Rayo?
2: Eu até tenho uma teoria.
1: Então diz-me lá.
2: Eu acho que não é por acaso que no Japão as pessoas... Há mais de 100 mil pessoas com mais de 100 anos.
1: É porque não ouvem Tarde Livre, não é?
2: Eu acho que é por não ouvir.
1: Por isso, olha,
2: eu acho que em Portugal, até digo aqui, a inteligência social diz que os números estão a aumentar.
1: Sim, sim, sim.
2: Últimos anos, mas eu não vi estatísticas de setembro de 2026, não é?
1: Pois é, que
2: eu tenho muitas dúvidas.
1: Pois.
2: Eu tenho muitas dúvidas que isto não faça mal a ninguém.
1: Eu
2: tenho muitas dúvidas que isto não entre no cérebro de alguém e não começa a remoer.
1: Opa, mais ou menos, não. Eu acho que no Rayo também pode haver a salvação se forem, por exemplo, para outros programas.
2: Pois
1: sei
2: é,
1: lá, não é?
2: Tem essa vantagem no Rayo, não é?
1: Outros programas, por exemplo, o Acorda aqui da cidade.
2: Sim,
1: os
2: Manhãs da Comercial.
1: Os Manhãs da Comercial, ou sei lá, M80, até a Smooth FM.
2: Sim.
1: Que é inacreditável, estão a perceber? Epá, mais do que nós, está bem? Nós,
2: mas pronto, mas se quiserem vezes... ouvir o nosso,
1: sim,
2: nós também não vamos estar aqui a dizer, ah, não ouçam, mas.
1: É, mas não ouçam.
2: Sim, é isso.
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0: Bruns à toa com Luís Trigacheiro e Buba Espinho com esta Tuna Tua.
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0: E também muito boa música, tens Ivandro com Vanzir já daqui a pouco, por enquanto Plutónio com esta Interestelar. Vamos a isso.

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0: Acabaste de ouvir Os Vizinhos com o Pobre Ex-Namorada tocar aqui na tua Tarde Livre.
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0: E somos nós que fazemos companhia até às 8 da noite. Achei interessante esta mensagem da nossa Inês Santos, que nos chega aqui ao nosso WhatsApp 911-911-908 a dizer: olá, tudo bem? O primo disse que vocês deram os parabéns à minha bisavó. E eu pensei assim: ui, tu queres ver? Que afinal era tudo uma ganda prank.
2: Nós estamos a entrar em discussões de família, não é isso que eu quero.
0: Não, ela acrescenta: parabéns, deram os parabéns à minha bisavó, que já é trisavó de um menino e duas meninas gêmeas, meus filhos. Exatamente, filhos da Inês.
2: Eu pensava mesmo que isso era tipo, era como os dinossauros, era meio fictício, sabes?
0: Exatamente.
2: Os dragões, é tipo, existia, ah, existe. Pá, mas isto bem, tipo, trisavó.
0: Ainda lhe dou mais os parabéns, porque é bisavó, tem mais de 100 anos e é trisavó também. Pá, eu acho isto inacreditável. Quem tem, pá, imagina, trisavós.
2: Se tens aí trisavós, diz no 911-911-911.
0: Por favor, quem é que tem trisavós?
2: Isso toca numa cena de família que eu queria, por acaso, acho que é importante tocar.
0: Então,
2: queria só deixar uma mensagem para uma família minha.
0: Ui.
2: Que é a minha prima. Minha prima. Acho que é Bess. Eu não sei, ela é a minha segunda prima. Eu sei que ela é Ana.
0: Ok.
2: E sei que lhe chamam Bé.
0: Ana Bé?
2: Chamam-lhe Bé.
0: Deve ser Ana Beatriz.
2: Pois, deve ser Beatriz. Ou
0: pá.
2: Ou Beuclides, não sei.
0: ou então, sei lá, Francisca, também há a avisar destas.
2: Eu não sei se ela está a ouvir isto, mas ela,
0: okay,
2: meteu, ela tentou ajudar alguém,
0: uh-huh,
2: e meteu no Instagram dela a dizer: foram encontrados vários livros escolares no multibanco em Fardel, junto a um café.
0: Certo, certo.
2: Quem pertencer estão no café X,
0: okay,
2: diz o nome do café. Ou seja, estão a um story a ajudar alguém.
0: Claro,
2: e
0: claro.
2: Eu, pá, acho que isto é bonito, é giro ter sido. Só que eu fui só estranho, a música que ela escolheu.
0: Qual é que foi a música?
2: Ter...
0: Deixa-me só tentar adivinhar. Vou tacar nas...
2: Não,
0: ok,
2: era...
0: ok, mas era,
2: tipo,
0: tão bom.
2: As pessoas estão...

0: Desculpa, eu não me acredito nisto. Para quem se liga agora à tarde livre, atenção, está tudo bem, continuamos na Cidade FM, mas de facto as pessoas têm que começar a pensar um bocadinho melhor na escolha das músicas dos stories, não é?
1: Agora, ou não metes nada.
0: Mas também não achas que às vezes a discrepância pode tornar a cena engraçada?
1: Pois é que eu não percebi o que ela quis fazer aqui e ela quis chamar a atenção.
0: Opa, imagina, tinhas o teu professor de história, não é? Imagina que mete um story tipo com a sala de aula, mas depois a música é Like a G6, Like a G6.

0: sim,
1: assim,
0: like a, pá, não é
1: isto
0: fixe?
1: Eu achei isto bem engraçado, que foi, eu distraía-me. Eu de repente, se eu meto esta story, se eu clico nesta story e começo a dar a música, eu ainda não li, eu não sei se vou ler.
0: Pois, estou a perceber.
1: Tipo, vou ficar só tipo.
0: Com vontade de dizer, não, eu percebo, eu percebo, sim, senhor.
1: Imagina, pessoas... e depois outra coisa, diz. Que é, isto é uma notícia triste.
0: Então, pois.
1: Não é? Isto é tipo, olha, alguém esqueceu-se disto, está por tão perder. Isto é material escolar.
0: Cá para mim não.
1: Quando ela quer dar uma notícia feliz, ela mete o quê?
0: Pois, não sei.
1: Se ela mete isto numa música triste, numa notícia triste.
0: Não, imagina o que é que ela. Aí é bem, nem sei. Não nem é? Sei, nem sei. Pá, meu Deus.
1: Pá, olha, imagina. Pá, depois. Tenta escolher melhor as músicas também. Façam um favor a vocês.
0: Um beijinho para a prima e um beijinho também para todos os avós que nos estão aqui a chegar ao nosso WhatsApp. Avós, bisavós e três avós já.

0: Chama-se Álcool e Prazer. Acabaste o vídeo Digitel e com o Zoé Pet Kenga tocar aqui na tua tarde livre. Boa viagem, se for o caso disso, e boa quinta-feira. E já agora, mandar um grande beijinho. Eu e o João mandamos um grande beijinho a todas as avós, bisavós, trisavós.
1: Uma beijinha, eu gosto de fazer a questão de dizer uma beijinha. Tarde livre.

0: tem que idade?
1: Tem 88 anos e já é trisavó.
0: Trisa?
1: Pois
0: com 88?
1: Pois é,
0: toda a gente
1: está
0: com uma pressa,
1: pois
0: moço.
1: Pois é, ah, pois é.
0: Que não há televisões nessa família. É tipo, não há entretenimento.
1: Sabes, já sabes, isto assim, pá, não tenho.
0: Mas 106, tipo, a tua avó ter a idade do Benfica. É uma cena, não é?
1: Opa, para tu te lembrares.
0: Não é? É, maior, é mais velha do que muitos dos. Pois, é isso, é muito. Não é.
1: Tu nem sabes o que
0: é histórica, não é? Isto já nem é, ser velho nem ser novo. Isto já não é uma pessoa chamada velha. Isto é histórica. Isto é uma pessoa histórica.
1: E olha que eu, por acaso, uma vez estava a ver um documentário sobre pessoas que tinham mais de 100 anos. Pá, e a quantidade de pessoas com mais de 100 anos, tipo 110, a fazerem sudoku. Eu não sei fazer sudoku. Eu tenho 26, eu acho que nunca vou aprender, percebes? Por isso eu também, um dia, quando tiver 100, também não vou fazer sudoku.
0: Esta pessoa andou.
1: Sabem fazer.
0: Imagina, uma pessoa
1: tudo
0: com 76 anos.
1: Tão bem, pá.
0: Andou. Acabar, andou tipo de carroça.
1: Pois,
0: tipo, circulou
1: pois é.
0: Por Lisboa de carroça.
1: Pois foi. Aí é bem, só de.
0: Tá, pá,
1: só
0: que é isto, 1920.
1: Não é, pá, não, é inacreditável. Eu gostava de ser essa pessoa, pá. Mas eu.
0: Pá, deve ter.
1: Vai ser.

0: E uma onda de calor. Quem o diz é o Instituto Português do Mar e da Atmosfera. A partir de sábado, as temperaturas vão estar muito acima dos valores médios para a segunda metade de setembro. As máximas vão estar pelos 30 graus e podem chegar aos 38 no Alentejo e Vale do Tejo. O Teatro Variedades recebe até domingo a peça Pigmalião, que combina ópera, teatro visual e música eletrónica. O compositor Gerson Batista explica o que pode esperar.
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0: uma altura, oh, Rafael, lá no vídeo, no primeiro vídeo que tu fizeste, que tu começas a dizer: eu até estou nervosa a fazer este vídeo.
1: Pois.
0: Eu até estou nervosa. Eu pensei, pá, é uma coisa mesmo muito importante para a Rafael, também vamos,
1: claro,
0: respeitar. É importante respeitar a importância das coisas para as pessoas, e cada coisa tem a sua importância.
1: Claro
0: para as
1: que
0: pessoas.
1: Sim.
0: E a Rafael diz: não, é porque eu há muito tempo que eu estava a fazer isto, mas depois recuo. Uhum. E eu pensei.
1: Uau.
0: Que lindo, vai ser mãe. E vai anunciar aqui que vai ser mãe, e eu vou chorar.
1: Sim.
0: A Rafael vai-me fazer chorar, não estou a contar.
1: Claro.
0: E a Rafael diz: pá, mas recuei, mas provavelmente vocês vão me chamar louca. E eu, então se calhar não é mãe, a não ser que ela venha a seguir e diga: vou ser mãe de três gêmeos e vou chamar a todos Ruben e um deles é menina, aí eu digo, és louca.
1: Não,
0: aí és
1: não
0: louca,
1: dá.
0: Rafael.
1: Sim,
0: se não
1: sim.
0: for.
1: Pá, uma loucura, uma tatuagem gigante nas costas com os familiares todos. Isso é maluqueiro ou não? Isso é loucura.
0: Sim,
1: loucura,
0: uma coisa
1: sim.
0: qualquer, por exemplo, um talão da Zara nas costas.
1: Olha,
0: em tamanho grande.
1: Por exemplo.
0: És louca. Ok.
1: Okay.
0: Respeita,
1: okay.
0: És louca.
1: Certo.
0: És louca, Rafael.
1: Certo.
0: E ela diz: ah, não, mas eu. Porque às vezes, ali a certa altura, na imagem, aparece uma mala de viagem.
1: Ah, será que vai? Ah, vai emigrar!
0: Eu digo, já sei. Rafael, a mim não me apanhas. Eu estas apanho-as todas. Tu vais largar tudo e vais agora com o novo namorado, já agora lindíssimo, o Miguel, lindíssimo, um homem lindíssimo, pianista.
1: É,
0: vais,
1: sim,
0: com o pianista lindíssimo,
1: sim,
0: para o Tibete.
1: Certo,
0: montar a casa,
1: certo.
0: Bongalôs à mão, para putos que não têm casa. Se vais fazer isto durante 2 anos, tudo bem.
1: E yeah, é, não é algo do género.
0: Anuncias isto. Não era?
1: Então, João, mas o que é que foi?
0: Ou pelo menos ainda não é.
1: Vão casar então.
0: Não,
1: ainda
0: é,
1: se passam tão giros.
0: Não é?
1: Os dois.
0: O casal lindíssimo.
1: É que,
0: não é ainda.
1: Não é? Então
0: o que é que ela me, o vídeo que ela me lança a seguir.
1: Sim.
0: É.
1: Ó, João. É o quê?
0: É corte de cabelo.
1: Opa. Tarde livre. Não posso. Ó, João, não posso. Desculpa, não
0: é
1: posso.
0: É corte
1: não
0: de cabelo. Nem sequer fez o Bob, sabes? Não. Aquele de cortar acima. Aquele que tens de ficar com o pescoço à mostra. Tens de ficar com o pescoço à mostra. Não fez esse sequer.
1: Não. Então,
0: não.
1: Então, mas...
0: Oh, ela fez uma bainha no cabelo. Ela fez uma bainha, foi isto que ela fez. Ela deu uma bainha no cabelo, removeu as pontas espigadas. Foi isto.
1: Oh, João, não, mas se calhar, opá, como é que eu tenho de explicar? Não, não, não sei como explicar.
0: Eu não sei como é que ela vai justificar
1: não sei,
0: isto.
1: Não sei. Mas, oh, João, se calhar, não sei. Olha que. Eu não estou mesmo a conseguir.
0: Como é que ela justifica
1: explicar
0: isto?
1: Desculpem, malta, eu não estou mesmo a conseguir.
0: Eu espero
1: justificar.
0: Que venha alguma coisa grandíssima a seguir.
1: Se calhar vem. Se calhar, sei lá, pode vir aí, olha, uma marca, não é? Um livro.
0: Eu a seguir já vou falar mais sobre
1: não
0: este assunto.
1: Sei,
0: a seguir
1: não
0: já vou
1: sei.
0: Falar mais sobre este assunto. Mas primeiramente o que eu queria dizer era: vocês têm mesmo que começar a pagar coisas. Porque vocês estão a ficar loucas para ter coisas de borda. Loucas! Vocês estão a fazer coisas que não cabem na. Vocês, ela deixa-me ansioso.
1: Não, e acabem
0: porque
1: com
0: eu gosto,
1: vem aí.
0: É que o problema é. Para que, Rafael, eu não estou contra. Agora, tu não podes criar esta expectativa de uma pessoa que começa a acompanhar a história. Eu vou
1: claro,
0: na história.
1: Claro.
0: Eu deixo-me ficar. E eu comecei a dizer à minha irmã: oh, que fofa.
1: O que é que será que vem aí?
0: O que é que será que vem aí? É o quê? Eu vou ter um bocado de farandol no cabelo? Ou, você não precisa saber mais?

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0: e partilhar connosco uma situação que nos trouxe um bocadinho triste, não é?
1: É uma questão de quebra de expectativas.
0: Atenção, uma coisa que costuma acontecer nas redes sociais, não é? Há um determinado tipo de criador de conteúdos que tende a fazer, assim, muitos teasers, não é? Do que vem aí, não é? Muitos, pá, aí 7 ou 9
1: vídeos. Para mim, primeiro na minha cabeça é, se tu fazes mais do que um teaser, não é bom. O que tu vais apresentar não é bom.
0: Okay,
1: porque uma coisa verdadeiramente bombástica, forte e com power,
0: sim,
1: não precisa de 12 teasers. É tipo, tu mostras, está feito.
0: Eu vou ser honesta, não há nada melhor do que só um. Ou seja, é
1: tipo,
0: isso é bombástico.
1: É tipo, comprei uma casa, pega.
0: É bombástico.
1: Não é tipo, vocês não estão a perceber o que é que vai acontecer. Vocês não estão mesmo a perceber o que é que vai acontecer. Esquece, está mesmo a chegar ao dia da cena que vocês não estão mesmo a perceber o que é que vai acontecer. Tipo, ah, aconteceu.
0: Exato.
1: Tipo, perdeste-me. Tipo, man, ok, um teaser eu até percebo. Às vezes aquele do pá, amanhã trago uma novidade.
0: Sim, sim, sim.
1: E amanhã espetas-me com um bebê.
0: Okay.
1: E eu, porque bebés e malta de casa, para mim, pronto, não te vou mentir, é o que me leva mais.
0: É
1: o que me leva mais.
0: É
1: o que me leva mais. Mas aqui há uma coisa neste anúncio, por parte da Ravel, que pelos vistos ainda vai haver mais.
0: Pois, ou seja, porque pelos vistos, ela disse: ah, isto é apenas o início e é uma das coisas.
1: Eu preciso
0: coisas
1: que venha mais.
0: Que venha aí.
1: Mas eu agora estou com medo.
0: Pois.
1: Porque se a primeira é uma bainha no cabelo, se a primeira é ela fazer uma bainha no cabelo. Eu não sei o que é que será a segunda.
0: Olha, que foi, atenção, foi um corte mesmo radical.
1: É,
0: atenção.
1: Pá, foi radical.
0: Ah, foi radical.
1: Não foi nada radical.
0: Foi radical.
1: Meu.
0: Então ela
1: radical
0: ficou
1: é rapar.
0: Não, desculpa.
1: Radical é só ficasse igual a Emily Sandé.
0: Isso é drástico.
1: Que ela cantava Read All About It. Ou oh, a Pink, uma crista, a Pink.
0: Ok.
1: Está-se
0: okay.
1: Bem,
0: isso era radical.
1: Pá, isto okay. É bem radical.
0: Eu
1: pá.
0: Acho radical, porque, opá.
1: Ainda por cima, uma.
0: Ela nunca tinha gostado do cabelo. Acho que é por
1: é isso.
0: Vem aí, porque
1: mas
0: ela
1: eu precisava
0: nunca
1: de mais, porque ela diz-me: cometi uma loucura e tu aqui tens de justificar a loucura. Sabe o que é uma loucura? Tu não podes dizer que cometeste uma loucura quando foste cortar o cabelo a uma senhora que tem 50 mil seguidores no Instagram a cortar cabelos. Eu digo: isto não é uma loucura, tu foste uma das melhores pessoas a cortar cabelos, man.

0: loucura. Sabe o que é uma loucura? Tu não podes dizer que cometeste uma loucura quando foste cortar o cabelo a uma senhora que tem 50 mil seguidores no Instagram a cortar cabelos. Eu digo, isto não é uma loucura, tu foste uma das melhores pessoas a cortar cabelos, mano. Tipo, eu fui ver o Pedro Teixeira segue essa senhora, tipo, essa senhora, o Tigel também. Essa senhora tem que ter estatuto. Tipo, tu não foste cortar o cabelo a uma pessoa qualquer. Uma loucura era, olha, malta, vou cortar o cabelo a um talhante.
1: Olha, boa!
0: Está um senhor com a faca do talho, tal, tal, tal, cortar-me o cabelo.
1: Ou assaltar paraquedas.
0: Por exemplo.
1: Ai, por favor.
0: Não, isso. Mas assaltar paraquedas enquanto te cortam o cabelo.
1: Sim.
0: Ah, sim.
1: Então não era uma loucura, estou a apanhar.
0: Sim,
1: okay.
0: Exato, vou cortar o cabelo também... enquanto ando de skate, não há
1: problema. Tenho que aprender, João, que eu também sou influencer para não cair nesse
0: uma coisa
1: tempo.
0: Assim, isto era uma loucura.
1: Ok, isto é uma loucura, ok.
0: Uma
1: pronto,
0: loucura era isso, não é dizeres-me, ah, vou cometer uma loucura e a seguir há uma das melhores profissionais do país a fazer-te o corte. Isso é pelo menos uma loucura.
1: É que nem sequer foi numa noite de copos, pá. Foi bem decidido.
0: Exatamente. Malta, ontem fui para o Lux, sabem o que aconteceu?
1: Cortaram mal o cabelo
0: tava,
1: da casa de banho.
0: Estava a vir, sim, com o X-ato. O senhor com o X-ato fez-me madeixas também.
1: Boa.
0: Fez-me madeixas com bode capreta.
1: Exato.
0: Consegui, estão aqui. Tipo, uma coisa assim. Agora, isto não é uma loucura.
1: Não
0: e eu
1: é.
0: Preciso mais. Tu me estás a dizer, se isto para ti é um... Se cortar o cabelo, cortar o cabelo ser um passo absolutamente... louco para uma pessoa, tens que justificar isto de alguma forma, diz-me, pá, qualquer coisa, pá, olha, eu tenho fobia a tesouras porque quando era pequeno amarrar-me à cama e obrigar-me a ver aquele filme do Eduardo Monstro Coisa.
1: Sim.
0: Pá, tem que ser qualquer coisa assim.
1: Estou a perceber, estou a
0: não
1: perceber.
0: Não pode ser só.
1: Temos que acabar com as
0: mães.
1: Temos que acabar com as pseudo-loucuras, pá, ou é uma loucura ou não é. Ou então chamemos-lhe
0: claro.
1: Outra coisa, não é? Olha, malta, vou fazer um corte de cabelo pronto.
0: Que é, exatamente, porque o meu ponto é, porque é que ela não chegou aqui e disse assim, malta, estão a ver o meu cabelo?
1: Sim.
0: Nunca cortei.
1: Boa.
0: Vou cortar.
1: Olha, é que era. Opá, era tão fácil. Tarde livre. Mas, ó, João, também estás a ser mau. Isso dava para quantos reels?
0: Pois, opá.
1: Percebes?
0: É isso,
1: dava
0: mas...
1: para um. Dava
0: para um. Um trabalhinho, meu.
1: Ó, João, dá para um.
0: Arranjei um trabalhinho.
1: Também estás a gerar um negócio aqui da malta. Dava para um, percebes?
0: Qualquer coisa, meu.
1: O João ainda tem tanta coisa para dizer.

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0: televisão e acaba aceitando o homem que tem televisão. Acaba assistindo a visão na televisão. Isso, né?
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0: Acabaste de ouvir Ray com Where's My Husband a tocar aqui na tua Tarde Livre. Boa viagem.
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0: E João, eu por acaso queria-te perguntar, não é? Como é que tu te sentirias se, ou seja, tu irias-me dizer se eu fizesse uma coisa dessas, não é? Nas redes. Nós somos amigos, tu sabes que nós temos o nosso código de amizade. Tu sabes que quando eu fizer assim alguma coisa, tu também achas, não é?
2: Eu não vou ser tão...
0: Vais ter que me dizer.
2: Eu não vou ser tão compadecente, não sei se é assim que se pode dizer. Não sei se é a palavra certa.
0: Também não sei.
2: Não vou ser tão brandinho como fui com a Rafaela.
0: Vai ser mais direto, não é?
2: Por vários motivos. Eu não conheço o Dani, não sei, mas acho que o Dani curte mim. Não faço ideia se o pianista namorado, o Miguel, se gosta de mim. Ele é enorme. Tipo, eu já ouvi, ele já tem no mesmo sítio que eu. Ele é enorme, eu não vou ser otário também.
0: É verdade.
2: Até sim, porque também não tenho nada contra nenhum dos dois, portanto. Não, e contra ti tenho algumas coisas. Como tu própria sabes.
0: Claro, sei bem.
2: Como eu testemunho aqui todos os dias o que tenho contra ti.
0: Eu faço por isso também.
2: Tipo, não me lembro, tirando desta vez, não me lembro da última vez que a Rafaela me tenha irritado muito.
0: Pois, não.
2: E tu
0: pois.
2: Irritas-me todos os dias. Portanto, como deves calcular, eu não vou ser igual contigo que fui com a Rafaela.
0: A mim dirias muito mais. Tiravas-me da nova das mãos ou não?
2: A ti começava aos gritos. Tipo, quando tu entras aqui, estás a entrar na porta sua, eu estou aos gritos cá dentro. Estou à tua espera já, estou desde as duas aqui.

0: Tu mas... entras e eu começo, mas o que é isto, meu? Mas estás-te a passar?
1: Mas em minha defesa, assim, já me conheces há algum tempo para saberes que eu jamais conseguiria aguentar 7 reels para dizer seja o que for. Eu vou ter que me aguentar para não dizer nos primeiros segundos.
0: Não, eu imagino um tease teu.
1: Eu vou chegar aqui e dizer toda a gente, ao João Araújo, ao Tiago Portor, ao segurança lá em baixo, toda a gente vai ser.
0: Eu imagino um tease teu a ser tipo, o vídeo do tease é: malta, estou aí com uma cena, vocês nem estão a ver o que é, em breve vou dizer o que é, vou ser mãe, não aguentei até ao fim. Era um vídeo de tease. Olha, é a notícia agora.
1: Eu não aguento. Ó, João, eu não vou aguentar, tu já sabes, tipo, tu já sabes, eu não vou.
0: Não,
1: não vou
0: tipo aguentar. Gender reveal.
1: Ah, esquece, qual tá, gender
0: tipo,
1: reveal?
0: O mundo é abrir!
1: Completamente. Eu vou fazer uma pressão para me contarem. Por favor, eu não quero esperar pela minha própria festa. Digam-me já qual é o sexo.
0: Meu cérebro parou, dei uma trinca de uma razão.

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0: Não, um minuto. Nós somos capazes. Portanto, daqui a pouco eu e o João vamos estar aqui a defender. No caso, eu vou estar a defender porque é que é melhor os casais dormirem em quartos separados. E o João está contra. Vá-se lá saber porquê. Tu já agora também podes dizer qual é que é a tua opinião.
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0: Por enquanto vamos à música com Olivia Dean, com Man I Need. E depois sim, vai começar a discussão.

0: Acabaste de ouvir Última Dança a tocar aqui na tua Tarde Livre. Estás comigo, Catarina Silva, João Miguel Costa.
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0: E o nosso novo joguinho aqui na Tarde Livre, que eu estou a adorar. O João vai repetir o nome. Já sabes, a versão curta, João. Está bem? Está bem? É, estamos aqui.
2: Este jogo chama-se Não Se Pode Chamar Prós e Contras.
0: Exatamente. Prometemos trazer jingles para todas as nossas rubricas, mas nós somos...
2: No futuro próximo.
0: No futuro próximo. Quando acabarmos o programa, sim. Bom dia.
2: Viemos aqui dizer, olha, esta foi a última emissão, já agora, tudo com jingle. Fazemos uma emissão com todas as rubricas, todas com jingle.
0: Exatamente.
2: Aliás, não. A emissão é só o jingle.
0: Não, mas o nome é bastante autoexplicativo, não é? No fundo, nós trouxemos aqui uma situação, nem fomos nós, foi o nosso produtor Tiago. Olá, Tiago. Podes relembrar a situação, então, que eu e o João vamos estar, no caso, eu vou estar a defender, eu estou a favor. Há bocado girámos a roleta para percebermos, então, de que lado é que vamos estar. É sempre assim que vai funcionar. O Tiago, o nosso produtor, traz então uma situação, gira-se a roleta e percebemos então quem é que vai estar do lado a favor, quem é que vai estar contra. Neste caso é o João que vai estar contra e eu vou estar a favor do quê?
3: Ora, vai estar a favor de casais que dormem em quartos separados e o João vai estar contra esta ideia que ele acha ridícula.
0: É, exatamente. Portanto, quem quer começar? Queres...
2: Tens aí a roleta para ver quem vai começar?
0: Ah, pois é, quem é que vai começar?
3: Saiu o nome da Catarina, portanto, acho que começas tu.
0: Ok.
3: Saiu o nome da Catarina ainda há bocado?
0: Sim.
3: Roleta para
2: então, mas
3: saber...
2: saiu o primeiro, porque é que começa eu?
0: Não, há pouco saí eu primeiro, portanto agora vais tu, percebes?
2: Isto aqui é uma
0: regra. Oh, estou com medinho, estou com medinho.
4: Não, não estou com medinho, nada. Estou com medinho, estou aqui a canetar já.
0: Não te esqueças, um minuto, ok? Tiago, vais estar a contar, certo?
3: Certo, está aqui pronto.
0: Isto vai jogar contra mim. Isto é o prós e contras mim.
3: Então, podemos começar, são prontos? 3, 2, 1, bora.
0: Então vamos.
2: Olha, a primeira coisa que eu queria dizer é, isto é muito bonito e o problema é que isto começa com, ai não, não, não, ó Jorge, é só hoje porque eu tenho uma reunião amanhã muito cedo e tu ressonas muito e etc. Isto acaba com cada um no seu quarto, cada um já tem a sua própria televisão, os seus próprios canais, já só se cruzam no corredor de manhã, aparecem vizinhos a dizer olá, boa tarde, está bom, estraga a intimidade toda, porque eu não estou a ver ninguém a percorrer um corredor inteiro intercnu, não é, de boxers, aí lá outro quarto, bater à porta, olha, desculpe, podia-me fazer o obsequio de praticar a intimidade comigo? Isto não vai acontecer, depois voltas para o teu quarto cheio de frio outra vez, isto não acontece. Portanto, eu quero saber, eu acho que a questão das pessoas quererem estar confortáveis 24 horas por dia estragou o amor. Pá, o desconforto faz parte, que é feito daqueles casais em que um dos dois tem aquela máquina para a apneia e está ali a ouvir-se, parece o Chewbacca, parece a dormir com o Chewbacca. Que é feito disto, perdeu-se isto, isto é amor,

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0: A palavra namorado, foi isso que eu achei.
1: Não é,
0: eu achei que ela queria dar flex uma palavra qualquer, ela tipo, ah, tem aqui uma palavra, preciso mesmo dar.
1: Oh, Tânia, por favor, diz-nos, porque eu pensei que ela ia dizer assim, por isso é que eu tenho um namorado, porque é como se fosse meu marido, mas cada um dorme em casa dos pais, percebes? Como aos namorados, não é? Toda a gente, eu já tive essa fase com o meu namorado, não é? Dormia em minha casa, ele dormia em casa dos pais dele, que era assim que tinha que ser. Mas a Tânia está a gravar um áudio e vamos esperar.
0: Ui.
1: Temos aqui mensagem
0: curioso,
1: também.
0: Muito curioso.
1: Do Silvino, que diz: boa tarde, cidade. Sou contra, apesar de que a maioria das vezes durmo no sofá e que em frente ao meu quarto tem uma paragem de autocarro, então às 4 da manhã começa o autocarro elétrico e ninguém merece. Portanto, no fundo, aqui trata-se de mau posicionamento do quarto. Ou seja, o quarto não é se apanha luz ou não, é apanha muito som do autocarro.
0: Mas eu respeito, sofá eu respeito.
1: É, mas eu durmo sempre, porque muitas vezes
0: sofá,
1: no sofá.
0: Porque sofá não é declarado. Sofá é aquela. Eu vou te explicar. Sofá
1: é
0: aquela. É aquela, mesmo que seja. É aquele engano. É. Não, eu já vou ter à cama.
1: É, exato.
0: Ou seja, quanto mais não seja, a pessoa que está na cama está na esperança de receber uma conchinha às 4 da manhã.
1: Pá, eu digo-te que.
0: Uma conchinha inesperada. Porquê é que não está a dormir em uma conchinha às 4 da manhã?
1: Olha, verdade.
0: Ai, que bom.
1: É o que eu faço sempre, porque eu adormeço muitas vezes no sofá. Aliás, a última coisa que o Dani me diz sempre antes de ir para a cama nem é boa noite. É. Espero que vais para a cama hoje, que eu nunca sabe se eu vou ou não. Que eu digo mesmo, eu digo sempre assim: eu hoje vou, juro.
0: Não,
1: estou a dormir. Estou a dormir.
0: Mas eu acho que este, o sofá custa menos. O sofá,
1: okay,
0: entendo,
1: certo.
0: Mais.
1: Agora, teres um quarto.
0: Pá, um quarto declaradamente para cada um dos
1: é
0: dois
1: eu.
0: É tipo.
1: Mas é bem fixe, podia ter pósteres. De Pedro Teixeira.
0: Pá, vocês não se dão,
1: na parede. É que se eu tiver postas de Pedro Teixeira na parede com o meu namorado.
0: Pá, querem dormir separado. Mas pronto, mas não dá. É que dormir separado é um beliche.
1: Sim, nem é mais estranho.
0: Mas aí é tipo, aí é pior, porque não estás em contacto com o teu marido, mas estás a ouvir na mesma opção.
1: Olha, vamos ver se a Tânia então conseguiu explicar-nos aqui a situação do namorido. Namorido.
2: Sempre juntinhos.
1: Opa, vês?
2: Sempre juntinhos. Namorido. Não é, é namorado, não é marido, porque não somos casados. Nós
1: okay.
2: Estamos há 21 anos juntos.
1: É como se fosse.
2: Mas sempre a dormir juntinhos, então.
0: Mas senão, afasta-te desse pós, Tânia, que vais bater
2: não
0: o
2: é
0: carro. Tá.
1: Olha,
2: beijinho.
1: A Tânia ainda disse aqui uma coisa ainda mais. Atenção.
0: Eu só conseguia pensar, Tânia, mete o cinto. Faz qualquer coisa,
1: não, não, mas só me fez pensar aqui numa coisa que é ela a dizer: ah, se não dormem juntos, não são namorados. Vês? A Tânia também
0: mas
1: está
0: eu sou a favor disso. Eu acho que é tipo. Eu percebo estas modernices, mas isto aqui, meus amigos, é preciso abraçar o desconforto.
1: Não sei.
0: No que diz respeito a estar com o amor da tua vida, tens que abraçar o desconforto.
1: Acho que pode ser uma
0: porque noutras situações,
1: vida.
0: Por exemplo, tu podes estar numa outra situação da vida. A pessoa também não é a melhor de todas. Por exemplo, há pessoas que irritam a ver filme. Eu tenho que ver filme com a pessoa.
1: Pois,
0: há pessoas
1: certo.
0: Que a comer fazem coisas que eu não gosto. Eu não vou passar a comer separado sempre.
1: Tu tens muito bom coração. Sabes o que é que nos distingue? Tu és boa pessoa, pai, ou não?
0: Pois.

0: encontrei o nome científico para este fenómeno. Do sono. Divórcio do sono.
1: Divórcio do sono.
0: É mesmo assim que se chama, cientificamente.
1: Tem duas palavras a mais, é do sono, não é?
0: Não, atenção, há quem explique, é explicado aqui por um especialista, ele que diz, e passa a citar, o divórcio do sono geralmente é algo que inicialmente é feito temporariamente, mas depois os casais percebem que, na verdade, dormem melhor do que quando estão sozinhos. No fundo é aquela de, pronto, eu acho que quem experimentar de fazer isto uma vez, se calhar vai...
1: Oh, mano, eu acho só
0: que
1: isso é tipo, não há milagres. Eu volto a dizer, nós somos animais de hábitos, nós habituámos-nos a uma coisa, não vamos querer mudar.
0: Ok, mas imagina, a tua namorada.
1: Tu achas que vai acontecer o quê? Vais estar meio dos dias a dormir sozinho e pensas, isto realmente sabe-me bem, mas vou voltar para ali. Tipo, claro que não.
0: Eu ficaria ao fim da ideia, por exemplo, se o meu namorado sugerisse isto, mas depois dormisse com o cão na cama, é tipo, pá, o que é que se passa aqui? É que entre eu e um cão sempre nos olha, é igual.
1: Isto tu tens que ver.
0: Não, eu mesmo imenso.
1: Tens que ver essas
0: questões. Por exemplo, eu percebo qualquer pessoa
1: quem é que mais?
0: Não queira dormir comigo. Eu sou sonâmbula. É a pior coisa que podes ter numa noite de sono. E mais,
1: não tenho sono, a pior, mas sim.
0: Eu tenho um sono pesado. Portanto, eu sou sonâmbula e não acordo com nada, mas acordo todos à minha volta.
1: Eu acho que é
0: um terror.
1: Há pior do que dormir com um sonâmbulo.
0: É? Então.
1: Com dois sonâmbulos.
0: Ah, não, exato.
1: Acho que dois sonâmbulos juntos
0: deve ser.
1: Imagina à meia da noite. Mais uma porrada. No dia seguinte não se lembram. Acordam os dois com uma nódoa negra. Tipo, o que é que se passou?
0: O que é que se passou?
1: Não sei, pá, eu dormi bem. eu dormi a noite toda.
0: É uma das maiores características de um sonâmbulo, é que nós dormimos sempre bem.
2: Pois. Tarde livre.
0: Ai, nós ficamos porque até às 8 da noite contamos contigo. Aí desse lado.
3: Malta, malta, é só para vos dizer que eu estou aqui com os copos.
0: Sim.
3: E estou na dúvida, qual deles o mais lindo? Limão, morango ou maracujá? 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

0: vencer o Valerenga. O Torriense procura na Europa o fulgo que tem faltado na segunda liga, apenas uma vitória em 6 jornadas. A equipa do Oeste é a terceira fora do principal escalão português a competir na UEFA depois de Beira-Mar em 1999 e Leixões em 2002.
1: O jogo é na Noruega e começa às 8 da noite. Jürgen Klopp chamou mais de 40 jogadores para as 4 partidas da seleção da Alemanha na Liga das Nações. Esta foi a estreia do novo selecionador alemão na escolha de atletas. Metade dos 44 estarão disponíveis para as partidas com a Holanda fora e a Grécia em casa, e a outra metade para os jogos com a Sérvia.

0: e desse lado ouvir a Cidade FM, pá, menos que trabalhes connosco, pá, para com isso, para de nos ouvir. Eu já basta aqui ao vivo, não é?
1: Trabalhas connosco
0: então.
1: E ouves,
0: para com isso. Mas se não trabalhares aqui, podes participar no Show Me the Money, como o João disse, fácil, é mesmo um simples SMS. Então, pá, demoras quê? 5 segundos?
1: 5 segundos, se fores lento.
0: É, exatamente.
1: 5 segundos, se fores a minha mãe.
0: Se tu meteres logo o V, já vai aparecer vencer. A menos que antes uma Vanessa.
1: Sim.
0: Ou assim. Não sei, exatamente, também pode aparecer.
1: Pronto,
0: Vanessa.
1: Pronto, depende, podes meter V-E-N.
0: Portanto, já sabes. E na sexta-feira? Olha, eu vou dizer sexta-feira. Amanhã? Amanhã já é sexta-feira.
1: Exatamente.
0: Como é que é possível? Amanhã, entre as duas e as três.
1: Dizer sexta-feira não está mal.
0: Sabes que eu te queria...

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0: estás a perceber?
1: Opa, mas acabou hoje, não é?
0: Acabou hoje.
1: Ah, bem, agora
0: não, hoje a Tecas acabou o trabalho para a Tecas.
1: É,
0: hoje.
1: Exatamente, para a Tecas, para mim, para ti, para o nosso português.
0: Aliás,
1: Thiago.
0: Tecas, podes. Tecas, podes sair debaixo também, estás aí com o microfone.
1: Podes ir,
0: podes ir. Podes sair, podes ir para casa, Tecas.
1: Mas amanhã às 4 já sabes, tens que voltar. Ouviste?
0: Sim, sim,
1: que
0: sim.
1: É para voltares a dizer. Pá, os nossos nomes no fundo é isto, não é um bocado egocêntrico?
0: Agora que, sim, sim, sim.
1: Agora que estou a pensar um bocado.
0: Eu não vou entrar nesse joguinho.
1: Não, é que agora obriguei-me a dizer o que é que a Tecas está a fazer e, pá, está a dizer os nossos nomes. Opa, mas é para que tu não te esqueças. Imagina que tu, não sei, nos queres recomendar alguém assim numa loucura da vida e queres saber os nossos nomes. Catarina Silva, João Miguel Costa, percebes? Tudo menos para.
0: Não vou alinhar nisto. Ainda bem que é para ir embora.
1: Menos para cargos importantes. Assim, cargos muito importantes.
0: É, manda-nos só para os cargos rascas.
1: Olha, já disse, eu gostava de ser proporcionadora de vibes. Gostava que essa fosse a minha função, full time. Proporcionadora de vibes. Eu ia a grupos, estás a ver, João? Tipo empresas, excursões, fosse o que fosse. Ia dar vibes, só.
0: Eras provedora de vibes?
1: Completamente.
0: Ok.
1: Opa,
0: que basicamente é o chamado farmar aura hoje em dia, não é?
1: Opa.
0: Foi substituído por farmar aura.
1: Agora vou-me embora. Já nem sei falar, olha. Disseste aura, de repente uma cena.
0: Bora lá, que isto já passa das 6 sevens.
1: Há
0: e nós temos
1: tempo.
0: Que ir.
1: Por isso, olha, obrigado a todos os que estiveram aqui.
0: Não se esqueçam, Lux Maxings in the Night, martelos do queixo. Nunca façam isso, pá.
1: Amanhã estamos de volta a partir das 4, das 4 às 8. É contado livre, contas, Catarina e João. E até mais, não. Desculpa, ingresso, só despedir-me com uma rima. Beijos.
0: Olha, tchau.
1: Tchau.

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